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2: Rádio Valdevez, muito bom dia, maltinha. Toca acordar, vai começar o Manhãs de Fim de Semana aqui na Rádio Valdevez, até à 1 da tarde em Portugal, só com grandes malhas para ti.
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2: Bom dia, cantou galo.
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2: Vem aí Damiano Davi e The First Time a abrir
8: na Rádio Valdevez. 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
1: Emissão online à distância de um só clique em radiovaldevez.pt. Eu sou Jorge Quintas, bom dia, bom fim de semana com a tua rádio e com as grandes músicas que te proporcionamos aos sábados de manhã entre as 9 e 1. Começa agora o Manhãs de fim de semana. Hoje é sábado 25 de julho e logo com uma música que é só incrível.

0: Valdevez, bom dia. Grandes músicas. A abrir manhãs de fim de semana, esta é uma grande música de Damiano Davi e da First Time na tua rádio, emissão online em radiovaldevez.pt. Eu sou Jorge Quintas e é uma maravilha a música que vem aí já a seguir do Escalema com a fantástica Sara Correia. Ok, Sarita, bom dia.
1: Olá, eu sou a Sara Correia e estou aqui com o Jorge Quintas na Rádio Valdevez.
0: Bom fim de semana para si, aquele abraço e venha daí comigo até à uma em Portugal. Calema e Sara para respirar. Bom dia.

0: Spice.
1: Kalema e Sara Correia para respirar de manhãs de fim de semana. São só incríveis na Val de Vez da Tua Rádio. Agora são 9:12. Bom fim de semana. Emissão também em frequência modulada em 96.4 e 100.8 MHz em todo o Alto e Baixo Minho e também no Sul da Galiza. Vou mandar um abraço ao José Carlos Sousa. O José Carlos está a trabalhar e está a ouvir a nossa emissão em Rádio Val de Vez. .pt. O Zé Carlos manda-me uma mensagem via redes sociais a dizer-me o seguinte: bom dia, vamos lá, Quintas, eu já estou à espera. Um abraço, Jorge, já que tenho que trabalhar, ao menos que seja ouvir boa música. Um abraço, Zé Carlos. Esta é a Val de Vez da Tua Rádio, emissão que nos vai levar até à uma em Portugal e tu vens daí também. Bruno Mars, para ti, Zé Carlos, bom trabalho.

0: Ok, José Carlos Sousa, espero que tenhas gostado desta grande música. A música nova de Bruno Mars é o primeiro avanço para o novo álbum do norte-americano, 10 anos depois. Espero que tenhas um grande trabalho, uma grande manhã de sábado, 25 de julho, só com as grandes músicas da tua rádio. Agora são 9h17, já a seguir vem aí mais uma grande música no Manhãs de Fim de Semana.
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0: Vou enviar um beijinho para Viana do Castelo, para o Hospital Particular de Viana do Castelo, para o HPVC, alguém que está a trabalhar no Hospital Particular e ouvir a nossa emissão em radiovaldevez.pt. Por acaso é a minha namorada, a minha companheira Bia Pereira. Olá Bia, bom dia, um beijinho enorme daqueles que tu já sabes, muito especial. Bom trabalho para ti. Este é o canadiano The Weeknd e Blinding Lights. I love you very much. Bom fim de semana com a Rádio Valdevez.

0: Espetáculo Blinding Lights da Weekend no Manhãs de Fim de Semana. Ora, o Zé Carlos Sousa, para quem eu enviei há pouco um grande abraço de amizade, enviou-me um vídeo a trabalhar com a sua retroescavadora, um vídeo com as grandes músicas do Manhãs de Fim de Semana a bombar no autorrádio da Retro. Um grande abraço, Zé Carlos, obrigado pela partilha, a pessoal das minhas redes sociais. Bom final de semana e um excelente trabalho para ti. Ora bem, já a seguir vem aí música nova de Lois Capaldi, chama-se Stay Love e é um espetáculo.
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0: Música nova no Manhãs do Fim de Semana, Stay Love, bom fim de semana, o meu nome é Jorge Quintas e esta é a primeira hora do Manhãs, a caminho das 10 em Portugal. Começa assim, o Capaldi.

0: É um espetáculo este Capaldi, é só incrível, chama-se Stay Love, é uma maravilha. Agora são 9 horas mais 25 minutos no Manhãs de Fim de Semana. Esta é ainda a primeira hora, a caminho das 10.
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2: 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Manhãs de Fim de Semana, na Valdevez FM. Vá lá, maltinha, toca acordar, lavem essa cara, tirem essas ramelas, espreguem-se para o mundo, façam assim. E hoje são o Manhãs de Fim de Semana, à distância de um clique no teu tablet ou no seu ou no teu smartphone em radiovaldevez.pt. Agora, este é o fantástico Tom Grennan, assim.

0: 9:30, bom dia, maltinha, um espetáculo, esta que é a vossa rádio.
1: Bom dia, com a Rádio Valdevez.
0: Muito bom dia, bom fim de semana, boa viagem na estrada. Eu sou Jorge Quintas e só agora se juntou à nossa emissão, sabe que este é o manhã de fim de semana da Rádio Valdevez aqui no Estúdio 1, até à 1 da tarde em Portugal, o que significa só que vai ter que levar comigo em mais 3 horas and a half. Que é como quem diz, 3 horas e meia. Bom dia!

0: sei, Miles Smith no Manhãs de Fim de Semana. Muito bom dia, bom fim de semana. Lava a cara, tira as remelas, toma uma ótima chávena de café, umas torradinhas, beba um sumo de laranja, coma umas panquecas, faça o que muito bem lhe der na Real Gana. Mas hoje também, este fim de semana, através do seu tablet ou do seu smartphone, à distância de um clique, claro, em radiovaldevez.pt.
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0: Manhãs de Fim de Semana é um verdadeiro espetáculo. Ora bem, maltinha, eu agora vou rodar... apetece-me rodar agora a esta hora a música nova dos Inigualáveis Fantásticos. Bem, Inigualáveis são os Queen, mas estes também são de se tirar o chapéu, qualquer coisa de estratosféricos, bem, são os The Rolling Stones.
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0: Desculpa lá, Joaninha, isto não está certo.
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0: Ah bom, fala-me assim a cantar. Fala-me a cantar, Joanita. Hã? Ora bem, In the Stars, Rolling Stones, no Manhãs de Fim de Semana. Mick Jagger, Ronnie Wood, Keith Richards e companhia. Do álbum Far and Long, está no número 1 do Top Charts da... Inglaterra, do Reino Unido, aliás, não só da Inglaterra.

0: Espetáculo Valves, esta é a tua rádio and the stars, eles são as verdadeiras estrelas, Mick Jagger, Ronnie Wood, Keith Richards and Company and Friends, com o álbum Foreign Longs, Foreign Tongues, Línguas Estrangeiras, está no número 1 Top Charts da Great Britain, do Reino Unido, os Rolling Stones, no primeiro lugar, novíssimo álbum de originais, agora 20 para as 10 da manhã do fim de semana. Bom dia e boas férias para si.
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0: Olivia Rodrigo, Drop Dead na Volvez. Oh yeah. Eu sou Jorge Quintas e esta música é um espetáculo.

0: I Might Drop Dead, Olivia Rodrigo, música nova, no manhãs de fim de semana, às 10, menos um quarto, que são agora. Vai lá, toca a tomar um pequeno almoço, uma chávena de café, um sumo de laranja, umas torradinhas, umas panquecas, ah, que maravilha, um copo de leite e está a bombar com as grandes músicas da tua rádio.
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0: Agora é que eu tenho que disparar o jingle da música nova. Agora é que tem mesmo que ser, porque esta é mesmo fresquinha a sair do forno. É a música nova dos U2, a banda de Bonovox, Adam Clayton, Larry Mullen Jr., The Edge e companhia. Este é o primeiro avanço do novo álbum de originais que foi lançado ontem. Ontem, sexta-feira, 24 de julho. É um verdadeiro espetáculo com a Valdevez. É uma maravilha. Chama-se Street of Dreams. E vai rodar aqui no Manhãs do Fim de Semana.
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0: Rua de Sonhos. Uau! São os U2 na Valdevez.

Bonovox, Adam Clayton, Larry Mullen Jr., The Edge e companhia. A música nova dos YouTube Skin a sair do forno do novíssimo álbum de originais, apresentado ontem, sexta-feira, 24 de julho, libertado para os escaparates musicais de todo o mundo. Esta é a Valdez, esta é a tua rádio. Eu sou Jorge Quintas e vou mandar um grande abraço para o nosso talho em Arcos de Valdez, Freguesia de Sampaio, para o João Oliveira. O João está a trabalhar e alto e bom som com as colunas lá do talho a ouvir o manhãs de fim de semana captadas com o som online da Rádio Valdevez em radiovaldevez.pt. É assim mesmo, João, aquele grande abraço de amizade para ti. O João enviou-me uma mensagem, SMS, que diz o seguinte: bom dia, amigo, bom trabalho para ti, bom fim de semana com a nossa paixão a Valdevez, com o nosso querido Jorge Quintas no ar. Obrigado por estares desse lado, diz o João, um grande abraço de amizade. Obrigado, João, um grande abraço de amizade também para ti. Atenção, espero que tenhas uma excelente manhã de sábado, acompanhado com as grandes músicas, claro, da tua rádio e do manhãs de fim de semana, com votos de um excelente fim de semana sobre rodas, ao som de grandes músicas, como esta, por exemplo, dos fantásticos Muse e Starlight. Faça como o João Oliveira e ouça a Valdevez via internet em radiovaldevez.pt, via FM em 96.4 ou 100.8 MHz em todo o Alto e Baixo Minho e também no sul da Galiza, Espanha. Faça como bem quiser, faça como lhe der na Real Gana, mas ouça o manhãs de fim de semana, aos sábados, das 9 às 13, 4 horas sempre a bombar. Com as grandes músicas da tua rádio, João Oliveira, esta é para ti.

Muse e Starlight no manhãs de fim de semana, 5 para as 10 da manhã em Portugal. Bom dia consigo e para si. Espero que esteja a ter uma excelente manhã de sábado. Bom despertar e boa viagem se vai na estrada. Estes são os Manic Street Preachers, na Val de Vezer no manhãs, com o Motorcycle Emptiness a fechar esta primeira hora. Prometo voltar após os comerciais e do sinal horário das 10, então até já.

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1: Valdevez, bom dia, um forte abraço, bom fim de semana. O relógio marca 10 horas mais 11 minutos.
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1: Vai arrancar a segunda hora de manhãs de fim de semana.
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1: Das 9 às 13, são 10 e 12. Bom dia, Jorge Quintas, na Valdevez. Um forte abraço. Boa viagem na estrada, bom trabalho, bom despertar, vá lá. Lava a cara, tira as ramelas, lava as orelhas, espreguice para o mundo, toma uma ótima chávena de café, umas torradinhas, um sumo de laranja, ou até, quiçá, umas panquecas, à boa moda canadiana ou americana. Eu adoro. Agora, Sam Fender, People Watching, bom dia.

Sam Fender, fantástico, e People Watching no Manhãs de Fim de Semana, Valdevez. Vou enviar um abraço para o Fernando Silva. O Fernando Silva está a trabalhar na zona de Paris. Diz o seguinte: bom dia, amigo Jorge, um ótimo fim de semana para todo o auditório. Só para desejar uma boa viagem a todos os imigrantes que estão de regresso ao nosso querido Portugal. Eu vou no próximo sábado, ok. O Fernando regressa então a Portugal no próximo sábado para as merecidas férias. Grande abraço. Nós aqui sempre ligados nas manhãs de fim de semana da Rádio Valdevez. Obrigado por nos fazeres companhia. Quem assina é o Fernando Silva, que está junto a Dissény, junto ali, deve ser ali redor de Paris, digo eu. Rolling Stones, Anthony Diamonds é o álbum, Angry é o single. Fernando, esta é para si. Bonjour, France.

0: Espetáculo Fernando Silva. Bom dia, Paris.
1: E vem ele.
2: Este gajo é um preguiçoso.
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8: Hélio Branco,
6: Santarém.
3: Vamos arrasar. Arrasar, Lúcia Sousa.
4: Parece o Batatinha.
9: Bom dia. Tânia Vila Lobos de Montão. Está tudo? 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
9: Carlos Trascor.
4: Cristina, você está a se rir. Cristina, pois porquê?
3: Pois sim. Espetáculo, Cristina.
9: Bom dia.
3: Carinho
9: de Barral, duas
3: chatas,
9: sempre.
3: Adoro. Sempre adoro ouvir manhãs de fim de semana.
9: Adoro muito.
3: Adoro muito. Isto é fantástico.
9: Eu disse, bom dia.
3: Estás a brincar com a tropa.
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0: 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O relógio marca 10 horas mais 22 minutos no manhãs de fim de semana, manhã de sábado 25 de julho. Estão 29 graus centígrados no estúdio 1 da Valdevez. Não é que isso lhe interesse para alguma coisa, mas é só para dar uma little information. E estão 53% de umidade relativa aqui no estúdio 1 da Rádio Valdevez. Agora, no manhã de fim de semana, vem aí uma grande música dos Maroon 5. Won't Go Home Without You, na Valdevez. É um espetáculo, a banda de Adam Levine.

Maroon 5 no manhãs de fim de semana. I Won't Go Home Without You. Esta música é só espetacular. Grandes músicas na tua rádio. Às 10 horas e 26 minutos, com uma bucha de pão no lado direito da boca. É assim que se faz o manhãs de fim de semana. É espetacular. Será que a Avril Lavigne é prima do Adam Lavigne? É uma questão que eu vou pesquisar no Dr. Google, ok? Complicated. Avril Lavigne no manhãs de fim de semana. 10h27 agora na tua rádio. Segunda hora do manhãs. Bom dia. Boa viagem na estrada, boas compras e se já está de férias de verão, desejo-lhe umas excelentes férias. Have a good and a wonderful summer vacations. Depois do Adam Lavigne, vem aí a Avril. Avril Lavigne, no manhã de fim de semana. Bom dia.

0: Avril Lavigne, fantástica, Complicated, na antena da Rádio Valdevez, no manhã de fim de semana. Na última quarta-feira, 22 de julho, fomos todos assolados pela terrível notícia da morte do catedrático e fantástico artista nacional, cantor-compositor, Luís Represas. O Luís Represas estava a lutar contra uma doença oncológica, contra um cancro no pulmão. Praticamente ninguém sabia, só a família e os amigos mais próximos, e só mesmo dias antes de ele morrer, é que ele comunicou aos mais, à família, neste caso, que estava a lutar contra um cancro no pulmão. Então ficamos todos muito chocados, o país inteiro chorou a morte de Luís Represas, e ainda hoje vão rodar aqui no Manhã de Fim de Semana a última entrevista que o grande Luís Represas concedeu à Rádio Valdevez. Foi há 10 meses apenas, no Festival Viana Bate Forte 2025, na noite de sexta-feira, 12 de setembro, comigo ao microfone e o Luís a responder às minhas perguntas sob a câmara do meu colega de trabalho, Pedro Martins. Foi uma entrevista para ficar para a vida, a última entrevista que o Luís Represas concedeu à Rádio Valdevez.
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0: Vamos todos recordar o Luís com alegria e saudade, e não com tristeza. Vem aí uma grande música, chama-se Ao Canto da Noite.
2: Olá, eu sou o Luís Represas, estou com o Jorge Quintas e convosco aqui na Rádio Valdevez.
0: Obrigado, grande Luís. Muito obrigado por tudo que nos deste e por tudo que foste. Obrigado. Ao Canto da Noite é uma música incrível do Luís Represas. Querido Luís, encontramos-nos um dia, ok? 10h33 agora.

0: É pá, tão bom. Espetacular, tão bom mesmo. Grande música, grande voz do Luís Represas. Eu, sinceramente, não me vou cansar de rodar aqui este ID. Estejas tu onde estiveres, Luís, e esperamos todos que estejas num bom lugar, num ótimo lugar, porque tu bem mereces.
1: Olá, eu sou o Luís Represas, estou com o Jorge Quintas e convosco aqui na Rádio Valdevez.
0: Que maravilha, mas que saudade, João. Aliás, Luís, um grande abraço. Bom final de semana, até já nem sei o que digo. Vou rodar aqui no manhã de fim de semana, hoje em hora útil, até à uma da tarde em Portugal, a última entrevista que a Rádio Valdevez realizou em vida ao enorme Luís Represas foi na noite de sexta-feira, 12 de setembro de 2025, portanto, 12 de setembro do ano passado, no Festival Viena Bate Forte, em Viena do Castelo, com lotação completamente esgotada no Palco da Liberdade, à lei da rolha, como se costuma dizer, após um concerto absolutamente incrível, assinado pelo grande e saudoso Luís Represas.
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0: Boa viagem para si, se vai na estrada. Já sabe se tem o sistema RT no seu autorrádio do seu carro? Não sabe? Então é muito fácil descobrir. Se no seu autorrádio do seu carro aparecer além do nome da rádio, que neste caso será Valdevez, com as 8 letras completas, é o número de caracteres máximo que um RDS pode ter, portanto, adequa-se bem, encaixa na perfeição Valdevez. Se além do nome Valdevez estiver a passar por baixo em rodapé no seu mostrador do seu autorrádio, a frase chavão que distingue a Rádio Valdevez, se estiver a passar isto, a voz de Arcos de Valdevez do mundo, então é porque o seu autorrádio é dotado pelo sistema Rádio Texto, ok? RT. Estamos combinados? Bom dia, bom fim de semana e já agora, se vai na estrada, faça uma ótima viagem na companhia da Valdevez. Estes são os Sides and Sisters e uma música espetacular chama-se I Don't Feel Like Dancing, na Rádio Valdevez.

0: Size of Scissors, portanto, I Don't Feel Like Dancing. Uau! Como é que eu não digo isto à primeira? I Don't Feel Like Dancing. Assim está. I Don't Feel Like Dancing. Assim é que está certo. Na manhã de fim de semana, Size of Scissors na tua rádio, desse lado. 10 horas mais 42 minutos, malta. Já a seguir vem aí a música nova do António e do Frederico Mendes. Quem é que são eles? Quem é que são eles? São os incríveis Calema.
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0: Que maravilha. Suavidade, Joaninha. Suavidade, acima de tudo. Agora 17 para as 11.
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0: Chuva de amor, Calema.

0: Uau, Calema, chuva de amor no Manhãs de fim de semana, 10h47, é a segunda hora do Manhãs, muito bom dia. Já a seguir vem aí a música oficial do Mundial 2026, Shakira e Burna Boy para Die Die.
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0: À distância de um só clique em radiovaldevez.pt, eu sou o Jorge Quintas, é uma maravilha estar aqui. Já estou aqui desde as 8h30 da matina, a preparar convenientemente, claro, em meia hora, prepara-se bem. O Manhãs de fim de semana, edição ou emissão para este sábado, 25 de julho.

0: Felicitaciones, hermanos. Felicitaciones, Espanha. São os grandes vencedores do Mundial de Futebol 2026 FIFA. Frente à Argentina, bateram a seleção albiceleste por 1-0 já no prolongamento. Golo de Ferran Torres. Que maravilha. Deitou por terra as aspirações da Argentina. Então, justíssimos vencedores da Copa do Mundo 2026, realizada no México, Canadá e Estados Unidos, Espanha, a Muriel, seleção da Espanha. Agora são 10:51 da manhã de fim de semana. Já a seguir vem aí Pablo Alborán, eu chamo-lhe, eu lhe chamo Pablito Alboranito.
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0: Música nova no Manhãs de Fim de Semana, na Valdevez, emissão em FM, em 96.4 e 100.8 MHz, em todo o Alto e Baixo Minho e no Sul da Galiza. Faça uma boa viagem, se vai na estrada, um ótimo despertar, toma um ótimo pequeno almoço, umas torradinhas, uma chávena de café, um sumo de laranja e até, quiçá, umas panquecas. São uma maravilha, ok? Uma maravilha. Agora, Algo de mí, Pablo Alborán. Empieza así. Estoy...

0: Pablo Alborán con Algo de mí en el mañanas del fin de semana. Espetacular. 5 para as 11 na Valdevez. Esta é a Valdevez, a tua rádio. Eu sou Jorge Quintas e estou consigo até à 1 da tarde em Portugal. Já a seguir vêm aí os vizinhos. A Maltinha está de volta.
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0: Manhãs de fim de semana na Valdevez. Malta, vem aí música nova.
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0: Ora, nem mais, é isso mesmo. Onde é que eu tinha a cabeça? Música nova de Malta, incrível, do Alentejo, os vizinhos.

0: Está completa esta hora número 2 de manhãs do fim de semana com os vizinhos, a maltinha do Alentejo. E onde é que eu tinha a cabeça? Música nova. Prometo voltar após os comerciais e o sinal horário das 11 para a hora 3. Até ao meio-dia, até já.
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2: Valdevez, bom dia, um abraço, bom fim de semana. Jorge Quintas, consigo, é um prazer. De resto, o relógio marca 11:08.
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2: Trago-lhe já a seguir Papillon e Bárbara Tinoco para música nova, chama-se NMN. Oh yeah!
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2: Manhãs de fim de semana, das 9 às 13, na tua rádio. Eu sou o Jorge Quintas. Música nova, maltinha?
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6: Olá, eu sou a Bárbara Tinoco e estou aqui com o Jorge Quintas na Rádio Valdevez.
2: Ok, Bárbara, beijinhos, bom fim de semana.

0: É um espetáculo esta grande música de Papillon com Bárbara Tinoco. Música nova, chama-se NMN, no manhãs de fim de semana. É loucura, já seguirá Sebastián Yatra. Bárbara?
1: Olá, eu sou a Bárbara Tinoco e estou aqui com o Jorge Quintas na Rádio Valvetes.
0: Beijinhos, Bárbara. Bom fim de semana, ok?
2: Es una voz.
0: Tacones rojos. Sebastián Yatra no manhãs.

0: Sebastián Yatra. Tacones rojos no manhãs de fim de semana, 11 e 16 agora.
1: Bom dia, quem nos fala?
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2: Elizabeth Rodrigues.
1: Da Fonte da Barca.
2: Sim,
1: pode dizer quem canta, Elizabeth.
2: Spice Girls.
1: Spice Girls.
2: Sara Almeida, Best Life.

0: Naval de Vez.
1: Espetáculo Naval de Vez, agora vem aí o Stam Impala e Jenny para Djécula. O que significa, o que equivale a dizer, que isto é o quê? Isto é música nova.
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0: Espetáculo, Valdevez, grande música na tua rádio. Time Impala, Jenny para Dracula, no manhãs do fim de semana. O relógio marca 11:22. Bom dia para si, bom despertar. Boa viagem se vai na estrada, como é o caso da família Azevedo. Miguel Azevedo, Carla Rei Azevedo e o filhote, o Luís Maria. Olá Luís, Luís Maria não, João Maria. João Maria, estava a pensar no Luís Maria da telenovela Páginas da Vida da SIC. Imaginem vocês. Ok, Miguel Azevedo, Carla Azevedo e João Maria. Boa viagem na estrada. Bom fim de semana, malta. Já a seguir a música nova do YouTube para vocês.
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0: Miguel Azevedo, Carla Azevedo, João Maria. Boa viagem na estrada. On the Road e Narcos de Valdevez. Street of Dreams. É a nova do YouTube no Manhãs. Bom dia, maltinha. Um abraço. Obrigado.

0: É a música nova, novíssima, a sair do forno quase do YouTube, a banda de Bonavox, Adam Clayton, Larry Mullen Jr., The Edge e companhia. Chama-se Street of Dreams, Rua dos Sonhos, aqui na Rádio Valdevez, no Manhãs de Fim de Semana. E foi direitinha para o Miguel Azevedo, para a Carla Reis Azevedo e para o João Maria. Estão todos a ouvir a Valdevez em viagem na estrada, on the road. Maltinha, bom fim de semana para vocês. Já a seguir vem aí Don't Look Back in Anger, são os Oasis na tua rádio.
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0: Emissão também em FM em 96.4 e 100.8 MHz em todo o Alto e Baixo Minho e no sul da Galiza, Espanha. Bom dia, Portugal.

Oasis. Don't Look Back in Anger, no Manhãs de Fim de Semana, volta vez às 11h32, que são agora. Para onde quer que vá, leve-nos sempre consigo, nem que seja no seu coração, ou como dizem os norte-americanos de Colin, Wherever You Will Go, no Manhãs de Fim de Semana. É uma grande música e é uma música só incrível. Eu adoro. É demais. Bom fim de semana com a Valdevez.

0: só grandes músicas, é um espetáculo de bilheteira. Se você soubesse o ambiente de rádio que se vive, é uma loucura, é a magia da rádio. Wherever you will go. Eu gosto de dar a curva na boca a dizer este contorcionismo, este American accent. Wherever you will go, os The Colin, no Manhãs de Fim de Semana. Bom dia.
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0: Ora bem, canta o galo, maltinha. O relógio marca 11:36, faltam 24 para a hora certa. Estes são os New Radicals, You Get What You Give, na Valdevez. Boa viagem, bom trabalho, bom despertar e have a beautiful and fantastic summer vacations. Tenha umas maravilhosas e fantásticas férias de verão. É o que eu desejo e é o que toda a equipa da Rádio Valdevez lhe deseja, não é verdade? Bom dia!

0: New Radical. New Radicals, you get what you give. No manhãs de fim de semana, a 20 do meio-dia na Valdevez.
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0: É isso mesmo, malta. Só agora entraram em sintonia comigo. Saibam que este é o manhãs de fim de semana no estúdio número 1 da Rádio Valdevez, desde Arcos de Valdevez, Alto Minho de Portugal, para todo o mundo, all over the world, em radiovaldevez.pt. Fica só claro, à distância de um clique, a nossa emissão online agora. Sorry I'm Here for Someone Else é Benson Boone. Assim.

Espetáculo Benson Boone, Sorry I'm Here for Someone Else, no manhã de fim de semana. Eu sou Jorge Quintas e você vai ter que maturar, se quiser, claro, até à 1 da tarde em Portugal. E se também quiser ouvir só grandes músicas, como esta, é o chamado Momento Mariachi, no manhãs de fim de semana. E você vai saber agora mesmo porquê. Ora, ouça isto. Ora, lá está. El Mariachi. Bruno Mars. Risk It All.

0: É um espetáculo, a Valdevez, a sua rádio. É uma grande música no manhãs de fim de semana da Valdevez. O relógio marca 11 horas mais 47 minutos e meio na Valdevez. Recordamos também o enormíssimo Luís Represas, ele que nos deixou na manhã da última quarta-feira, 22 de julho, vítima de doença prolongada aos 69 anos de idade.
1: Olá, eu sou o Luís Represas, estou com o Jorge Quintas e convosco aqui na Rádio Valdevez.
0: Ok, Luís, um grande abraço para ti, estejas tu onde estiveres. Sabemos que estás num excelente lugar. Feiticeira, uma das icónicas de Luís Represas no manhãs de fim de semana, a recordar-nos também aqui uma das maiores vozes da música portuguesa.

0: Luís Represas, sempre connosco, na nossa memória também. 11 horas mais 52 minutos, ainda hoje vou rodar aqui a última entrevista que o grande e saudoso Luís concedeu à Rádio Valdevez na noite de 12 de setembro de 2025, numa noite de sexta-feira, no Festival Viana Vado Forte, em Viana do Castelo, no Palco da Liberdade, perante lotação completamente esgotada após um concerto absolutamente incrível. Foi a última vez que eu e o Luís Represas falamos. Vai ficar a saudade.
1: Olá, eu sou o Luís Represas, estou com o Jorge Quintas e convosco aqui na Rádio Valdevez.
0: Obrigado, Luís. Um grande abraço apertado de coragem e solidariedade a toda a família e aos amigos mais chegados. Vem aí Home Wrecker, no Manhãs de Fim de Semana.
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0: Ora bem, Home Wrecker é a voz do fantástico Sombra, aqui na tua rádio, a Valdevez. E esta música é absolutamente estratosférica. E hoje estou muito pós-estratosférico, não sei porquê. Estou a utilizar muito este termo, você não acha? Home Wrecker, super canção, Sombra.

Esta é uma super canção da Sombra. É um espetáculo. Eu adoro esta música. É incrível. Estou sempre a ouvir. Home Record no manhã de fim de semana. Super canção de Sombra na tua rádio. Sábado 25 de julho de 2026. Eu sou Jorge Quintas. É um gosto enorme estar aqui consigo. Já que estou desde as 8:30 da matina a preparar convenientemente a emissão que me saltou para o ar quando o relógio soou às 9 da manhã e vou consigo até à 1 da tarde em Portugal. Agora no manhã de fim de semana, a fechar esta terceira hora de emissão, Luís Capaldi na Valdevez é um verdadeiro espetáculo de bilheteira. Almost começa assim.

0: isto.
1: Está completa esta hora 3 da manhã de fim de semana. Vem aí o sinal do meio-dia e os comerciais. Eu volto logo após para a última hora. Até já.
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0: entregou um voucher de 100 euros à jovem arcoense Maria José Galvão e Faria, prémio atribuído no âmbito de um concurso promovido pela Move Jovem, a quando do lançamento do cartão jovem municipal de Arcos de Valdevez. O voucher poderá ser utilizado em reservas nas pousadas da juventude, incentivando os jovens a usufruírem da rede nacional de alojamento e das vantagens associadas ao cartão jovem municipal. O cartão jovem municipal é uma modalidade do cartão jovem europeu, por isso se tens entre 12 e 29 anos, não deixes escapar esta oportunidade. Pede o teu cartão jovem municipal nas piscinas municipais ou então através do link arcosdevaldevez.cartãojovem.pt.
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0: O Presidente da Câmara Municipal de Arcos de Valdevez, Olegário Gonçalves, participou nas terceiras jornadas de desenvolvimento das águas do Alto Minho, realizadas em Vila Nova de Cerveira, no âmbito das comemorações do 7º aniversário da empresa. A iniciativa reuniu autarcas, dirigentes, técnicos e especialistas para refletir sobre os desafios atuais e futuros da gestão da água, da sustentabilidade e da inovação no setor, reforçando a importância da cooperação entre os municípios e a ADAM e a prestação de um serviço público de qualidade. Um dos momentos mais marcantes da sessão foi o reconhecimento do trabalho desenvolvido pelos 189 colaboradores da ADAM, cujo empenho, dedicação e profissionalismo são determinantes para assegurar diariamente um serviço essencial às populações. Foi enaltecido o espírito de equipa, o sentido de missão e a capacidade de resposta destes profissionais que enfrentam diariamente situações exigentes para garantir a qualidade, a continuidade, a eficiência dos serviços de abastecimento de água e saneamento. A participação da autarquia nestas jornadas permitiu reconhecer o percurso da ADAM ao longo dos seus 7 anos de atividade e a valorização do trabalho dos seus 189 colaboradores, cujo profissionalismo e dedicação são essenciais para garantir diariamente um serviço público de qualidade no abastecimento de água e saneamento.
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0: A Câmara Municipal de Arcos de Valdevez celebrou adendas aos acordos de transferência de competências com 30 juntas de freguesia do Conselho, reforçando a descentralização administrativa e a proximidade na prestação de serviços às populações. As competências abrangidas incluem limpeza de rede viária municipal, a gestão e utilização e ocupação da via pública, autorização para a colocação de publicidade comercial, a instalação de recintos improvisados, a realização de espetáculos desportivos e divertimentos na via pública, a realização de acampamentos ocasionais, a execução de queimas e queimadas, bem como o lançamento e queima de foguetes e outros artefactos pirotécnicos, contribuindo para uma gestão local mais eficiente e célere. Esta medida insere-se na estratégia municipal de reforço da descentralização e da cooperação institucional com as freguesias, reconhecendo o seu papel fundamental na resposta às necessidades das comunidades e na promoção de um serviço público de maior proximidade.
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0: do Sol, no Centro de Ciência Viva dos Arcos, dia 10 de agosto às 18 horas, pré-evento do Olhos Postos no Eclipse, na Praia Fluvial da Valeta, e dia 12 de agosto, a partir das 16h30, observação pública do Eclipse Solar na Porta do Mesio. 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
0: Fica por aqui este bloco informativo de fim de semana. Desejo-lhe a continuação de um bom fim de semana, de preferência na companhia da mais ouvida do Alto Minho, a Rádio Valdevez.
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2: Valdevez, boa tarde, bom fim de semana. Esta é Valdevez, esta é a tua rádio. Eu sou o Jorge Quintas e este é o Manhãs de Fim de Semana, última hora.
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2: Vem aí Edmundo Inácio a abrir e Terra.
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0: Edmundo Inácio e Terra, no manhãs de fim de semana, verdadeiro espetáculo na Val de Vez, a tua rádio, emissão online em radiovaldevez.pt, em qualquer parte do planeta. Eu sou Jorge Quintas e esta foi, sem dúvida alguma, uma grande música na Val de Vez. Já a seguir vem aí Post Malone e Morgan Wallen para I Had Some Help.
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0: Manhãs de fim de semana, boa tarde. É caso para dizer... Bom almoço para cima, dia 20, marca o relógio. Um espetáculo esta que é a tua rádio, hein? Post Malone e Morgan Wallen, participação especial para a Had Some Help, na manhã de fim de semana. Boa tarde, bom almoço, boa viagem, bom regresso a casa.

0: I Had Some Help, Morgan Wallen e Post Malone, no manhã de fim de semana. É só incrível esta grande música. Meio-dia 23, boa tarde. Eu sou Jorge Quintas e esta é a emissão do manhã de fim de semana, a contar para este sábado manhã barra tarde, de sábado 25 de julho de 2026. Vem aí mais música nova na tua rádio. Oh yeah!
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0: Guy Alley e No Matter Where I Go. No manhãs é uma grande malha. Começa assim. Bom fim de semana.

0: Where I Go, Guy Alley, no Manhãs de Fim de Semana, ao meio-dia e 26, que são agora, vem aí Celestial, Ed Sheeran.
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Celestial, no Manhãs de Fim de Semana. Boa tarde, Jorge Quintas, consigo no Manhãs de Fim de Semana. Emissão online à distância de um clique em todo o mundo, em radiovaldevez.pt. Agora, no Manhãs de Fim de Semana, vem aí Alex Warren e Carry You Home no Manhãs. É uma música incrível. Não.

0: 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Alex Warren e Carry You Home no Manhãs de Fim de Semana, ao meio-dia e 32 que são agora. Boa tarde, bom fim de semana, emissão do Manhãs de Fim de Semana na Rádio Valdevez, a contar para este sábado manhã barra início da tarde de sábado, 25 de julho. Agora vamos rodar a última entrevista que Luís Represas concedeu à Rádio Valdevez em vida. Foi a 12 de setembro de 2025, portanto há pouco mais de 10 meses. Foi no Festival Viana Bate Forte 2025, na Praça da Liberdade, no Palco da Liberdade, em Viana do Castelo, perante uma lotação completamente esgotada após um concerto magnífico. Vamos recordar Luís Represas e as palavras que teve para comigo, para com a Rádio Valdevez, em setembro do ano passado. Luís Represas, recordo que nos deixou na última quarta-feira, 22 de julho, vítima de doença prolongada, e colocou todo um país em choque. Vamos ouvir esta entrevista no Manhãs de Fim de Semana.
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0: Rádio Valdevez, muito boa noite. A Rádio Valdevez está presente no Festival da Viena Bate Forte 2025, no palco da Liberdade, após uma enormíssima atuação do carismático, fantástico Luís Represas, 50 anos de carreira, quase a fazer em 2026. Faltam meses a fazer em 2026. Luís, que balanço é que o Luís nos pode fazer à Rádio Valdevez, depois deste grande concerto, rotulado por nós, e neste mar de gente aqui, no centro de Viena?
1: Balança em relação ao concerto que aconteceu, isso digo que para mim é sempre uma satisfação enorme, e qualquer coisa que a mim bate forte, que é voltar aqui a Viena, perto da terra do meu avô, que é a FIF. Corre-me-nos nas veias o sangue minhoto, deste litoral minhoto, que cheira a monte e cheira a mar. E voltar aqui é sempre para mim uma enorme satisfação. E este festival é um festival que tem uma característica que é muito especial, ou seja, tem gente dos mais variados conceitos, com os mais variados conceitos, e com as mais variadas estéticas, que de repente faz com que as pessoas vejam artistas que de outra forma nunca veriam. Portanto, uns arrastam os outros. Isso é muito bom, não é? Portanto, este ecletismo do Viena Bate Forte é qualquer coisa de muito positivo e que me agrada imenso.
0: E também com um festival completamente em português, a promover a música portuguesa, a música nacional.
1: Pois, lá está, não é? Lá está. pelo menos entendemos todos muito bem e sabemos todos o que é que cada um está a dizer.
0: Parabéns. São 12 álbuns de Trovante, são 15 álbuns a solo, o último deles, Miragem, editado em fevereiro de 2024. O que é que se pode dizer deste feedback do público nacional em relação ao último álbum de Originais?
1: Não, hoje, por exemplo, aqui toquei canções do último álbum, cantei canções do penúltimo álbum, ou seja...
0: Foi um género de best-of Luís Represas barra Trovante.
1: Então, os espetáculos têm que ser assim. Os espetáculos não se pode trazer para cima de um espetáculo, para cima de um palco, canções ou que as pessoas não conhecem ou que as pessoas não estão familiarizadas com elas. Mesmo até os melhores fãs que têm os discos em casa, de repente há uma ou duas canções onde eles se erram mais. Portanto, tudo isto tem que ser gerido. E não podemos recusar às pessoas aquilo que as pessoas que estão à espera de ouvir e querem ouvir. E por isso há que ir... Por um lado, se há que ir ao encontro do equilíbrio da carreira, ou seja, que ao longo dos anos se vai evoluindo, que vamos deixando canções para trás, vamos incluindo outras, etc., tudo isto, há outro lado que também há que respeitar, que é esse lado do público, que é o lado que é a razão porque o público vem aqui, não é? Aliás, vocês veem, de repente, logo no princípio do espetáculo, começam a pedir canções que eu normalmente começo a deixar de estar para o fim. Portanto, isto é assim.
0: Depois do Festival F em Faro, onde o Luís também esteve, sim, este festival aqui, como é que está a correr a Tour Nacional 2025?
1: Está a correr bem, ou seja, as coisas vão acontecendo, os espetáculos vão rolando. Eu normalmente costumo tocar em vários formatos. Aqui, por exemplo, tivemos com... Eu cantei com um quinteto, às vezes toco com mais dois sopros e mais um percussionista, depende muito do como aquilo que se oferece fazer. E às vezes toco sozinho com guitarra, às vezes toco em trio, às vezes toco em quarteto. Isto é muito variado, portanto as coisas correm assim, não é?
0: Que mensagem é que o grande Luís Represas tem a deixar a esta organização do Bate Forte 2025 e à Câmara Municipal de Viena do Castelo?
1: Não deixem, não percam isto de vista. Não percam isto de vista. Conservem isto, melhorem isto. Conservar e melhorar. Não parem isto, porque Viena merece, o Minho merece e pode continuar a ser um grande exemplo, nomeadamente por ser um festival todo em português e por ser um festival com esta diversidade de artistas. Portanto, Viena, continuem a bater forte.
0: Estava a comentar uma pergunta extra, estava a comentar em off com o meu operador de câmara, com o meu colega Pedro Martins. Sim. Como é que do alto dos teus 68 anos de idade, enfim, consegues conservar o timbre de voz de 1976?
1: Não faço a mínima ideia. As coisas são assim, são quase 69 anos, ou seja, não, para mim isso, isso é o que está no bilhete de identidade. O problema dos anos passar é que nós não nos... Eu, pelo menos, não me sinto com essa idade. E sinto-me cada vez melhor como sou e como estou. E há uma coisa que é preciso, de facto, conservar. Enquanto tivermos saúde para isso, é dar aquilo que temos, que é o instrumento, que é este, que é a voz.
0: Muita saúde, Luís, muitos parabéns e muito obrigado por esta entrevista. Foi uma honra para a Rádio Valdevez tê-lo aqui connosco, está bem?
1: Para vocês também, para mim também foi uma honra estar convosco. Muito obrigado.
0: Muito boa noite, muito obrigado. Rádio Valdevez com o grande Luís Represas no backstage do palco da Liberdade, na primeira noite do Festival Viana Bate Forte 2025.
2: É esta a marca que fica de Luís Represas com a Rádio Valdevez. A última entrevista que Luís Represas concedeu à Rádio Valdevez foi no Festival Viana Bate Forte, na noite de sexta-feira, 12 de setembro de 2025, há precisamente 10 meses, Luís.
3: Olá, eu sou o Luís Represas, estou com o Jorge Quintas e convosco aqui na Rádio Valdevez.
2: Obrigado por tudo e Deus te guarde.

0: Trovante, míticos, 125 azul, grande, enorme, inesquecível, Luís Represas no Manhãs de Fim de Semana. Hoje também prestamos homenagem ao grande artista e compositor nacional Luís Represas, que nos deixou na manhã da última quarta-feira, 22 de julho, vítima de doença prolongada. O país chora, Luís Represas.
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0: Boa tarde, boa viagem na estrada, bom regresso a casa e, se for esse o seu caso, claro, já está mais que na hora, um ótimo almoço para si. Agora, no Manhãs de Fim de Semana, espetacular, The End of the World, Miley Cyrus, na Valdevez. 1, 2, 3...

Miley Cyrus, It's the End of the World, no manhãs de fim de semana. Volveus, muito boa tarde, ao meio-dia 48 que são agora, seguem as grandes músicas da tua rádio. Eu sou o Jorge Quintas e esta é a emissão que contar para este sábado 25 de julho, manhã barra início da tarde, só com as grandes músicas da Volveus, Alex Warren, Ordinary.

Alex Warren, Ordinary, no Manhãs do Fim de Semana, grande música, ao meio-dia e 51 que são agora. Eu sou Jorge Quinta, espero que esteja a ter uma grande tarde, início de tarde de sábado, 25 de julho, com as grandes músicas do Manhãs do Fim de Semana e da Rádio Valdevez. Agora vou rodar os Queen, não são os Queen, são os Queen. This is the last time. Esta é quase a última música que eu vou rodar aqui no Manhãs. Não é a última, mas é a penúltima.

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São os Skin, antena da Rádio Valdevez. Boa tarde. Bom almoço para si. Alexandra Loureiro está a ouvir a nossa emissão em radiovaldevez.pt e quer enviar uma grande beijoca à sua afilhada Sara Loureiro, que hoje completa 24 anos de idade, 24 primaveras. Então, da madrinha Alexandra para a afilhada Sara Loureiro, da Alexandra Loureiro para a Sara Loureiro. Cá estão os Coldplay, Higher Power, a fechar a emissão de hoje do Manhãs de Fim de Semana. Ok, Sara Loureiro, feliz aniversário, Sara. Beijocas e bom fim de semana. Alexandra Loureiro, a madrinha, também um grande abraço. Muito obrigado por ouvir a nossa emissão. Boa tarde.

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Lagoa e Dourados, Bela Vista, Porto Esperança, Coxim, Porto Mortinho, Água Clara, Nova Andradina, Paranhos, Paranaíba, Alto Araguaia, Fátima do Sul. No futebol, cuidado que o Operário Campo Grande vai ser campeão brasileiro.

Teixeirinha para Belo Horizonte, Divinópolis, Diamantina, Ouro Fino, Poços de Caldas, Ouro Preto, Triângulo Mineiro, Uberaba, Uberlândia, Araguari, Governador Valadares, Montes Claros, Juiz de Fora, Barbacena, Campo Belo, São João del Rei, Rio Pardo, Três Corações, a terra do Rei Pelé. No Mineirão, o Galo está cantando, tem Atlético Mineiro aí, tem cruzeirista aí.

Anápolis, Formosa, Morrinhos, Rio Verde, Jataí, Porto Nacional, Pontalina, Vianópolis, Flores de Goiás, Itumbiara, Indianópolis, Natividade, Paranguatu, Catalão, Água Limpa, Goianésia e Jaraguá, Santa Helena de Goiás, Rainha do Algodão, Uruaçu, Pousadas do Rio Quente, Goiatuba, Séries e Rialma, em Goiânia, em Vila Nova aí. E a torcida do Goiás está aí. Muito obrigado, Lindomar Castilho, pela tua homenagem ao Sul, a minha ao Centro-Oeste, tá aí, bicho.

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Olá, boa tarde, sejam bem-vindos à segunda hora do programa Sassaricano de hoje, um dia muito especial com calor à mistura e o nosso sertanejo de sempre, a sua Rádio Valvesnes, fazendo-lhe a sua melhor companhia e contando também convosco para ficar aqui, sabendo que desse lado estão os apreciadores do sertanejo. Um abraço para si e continuação de bom fim.

0: E quem não lembra do Sérgio Reis, que, cujas canções fizeram parte da telenovela O Pantanal e muitas outras que foram saindo por aí da TV Globo e não só. E já que falámos no Pantanal, lembrar que a partir de agosto vai ser exibida novamente no Canal 12, para quem tiver, claro, a telenovela O Pantanal. Uma telenovela que muitos lembram e seguramente têm saudades. Um abraço para si, continuo com o sertanejo de raiz, sertanejo à moda antiga. Esse sim, vale a pena escutar.
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boa tarde, seja bem-vindo ao nosso finalzinho do sertanejo de hoje. Um abraço para todos vocês. Fiquem bem, fiquem com a Rádio Valdevez, já de seguida com o programa Sem Limites. Da minha parte, volto 2 a 8 dias com mais sertanejo de raiz, com aquele abraço para todos e até breve, se Deus quiser.

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0: Olá, boa tarde, sejam bem-vindos ao programa Sem Limites, no ar a partir deste momento e na sua companhia até às 18 horas. Deste lado estamos a Maria do Carmo e a Maria Augusta, que vão ficar consigo até ao finalzinho, falando de tudo um pouco e estando ou tentando fazer com que vocês passem uma tarde bem divertida. Não é assim, Maria Augusta?
1: É verdade, Maria do Carmo, vamos tentar de facto com as nossas brincadeiras, com os nossos desafios, com as nossas informações e com tudo o que é interessante divulgar e saber, porque o saber nunca ocupa o lugar, não é? Por isso, a todos sejam bem-vindos ao programa Sem Limites e até às 18 horas não se vão arrepender de estar connosco aqui na vossa companhia.
0: É sim. Pior do que a questão, já não ficam.
1: Não.
0: Vamos fazer os possíveis.
1: Ou vou ficar a saber, assim, umas coisinhas interessantes. Olha, temos aqui um desafio. Eu hoje já fui muito boazinha.
0: Pronto. Maria,
1: tem um desafio.
0: Augusta,
1: o desafio já está mais,
0: calma,
1: mais calminho.
0: Calma, que dás o desafio já de seguida.
1: Sim.
0: Por enquanto, vamos ficar com as nossas musiquinhas bem bonitinhas,
1: que toda a gente gosta,
0: e tenho a certeza que muitos de vocês vão lembrar desta. Tenho a certeza absoluta. E por que não? Vamos lá ver.

0: Gostaram?
1: Sim, o Butterfly é tanto tempo que já não
0: muito antiguinha, pois é, há muito tempo que não se escutava aqui este Butterfly, não é?
1: Pois, pois, e a gente dá as asinhas.
0: Exatamente, imagina-se.
1: Esta é uma daquelas músicas que a gente imagina sempre.
0: Uma borboleta, não é?
1: É.
0: Uma borboleta com uma fita, com as fitas azuis.
1: Tenho visto ultimamente muitas brancas.
0: Há muitas borboletas brancas.
1: Eu tenho visto.
0: E sabes
1: muito.
0: Uma coisa? Há dias entrou-me pelo carro outra joaninha. É engraçado. Eu não, pronto, é um insetozinho que é muito bom para a agricultura e tudo isso. Mas
1: e que é
0: que
1: linda.
0: Que tinha desaparecido.
1: E já encontrei algumas sem pintas. Não sei porquê.
0: Isso é que, sabes o que é? Conduziam muito depressa.
1: E ficaram sem pontos nas carta, na carta, não foi?
0: Nas asas. É que, para.
1: Foi multada.
0: E ficou sem pontos nas asitas, estás a perceber? Para a próxima tem que ir mais devagar.
1: Tem que conduzir mais devagar. Ou façam como a borboleta, mais.
0: Mais butterfly.
1: Mais levezinho, mais leve.
0: Olha, borboleta, tu estavas ansiosa por colocar no ar o desafio de hoje. E qual é?
1: Não, hoje é uma coisinha simples, porque lá disseram que eu estava a ser complicada nas
0: sim,
1: nos desafios.
0: Sim.
1: Então
0: estavas,
1: é,
0: sim.
1: Agora é, tenho dentes, mas não como. E para comer foi feito. Ando sempre com comer, mas comer não acho jeito.
0: É o alho.
1: Butterfly.
0: Olha, então vai para o...
1: Butterfly.
0: Vai para o alho. Se estamos em recordações, vamos continuar a recordações.
1: Continuemos.
0: E por que não?
1: Acompanhadas com alho.
0: Com alho. E...
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0: isso aí. E voamos pelo tempo, pelas ondas artesianas.
1: E falando em tempo, comemora-se hoje um dia 25 de julho. É uma data significativa em Portugal, marcada principalmente pela celebração do Dia do Exército Português. Isto em memória da Batalha de Ourique, travada em 1139. Neste confronto, Dom Afonso Henriques derrotou 5 reis mouros, evento que serviu de marco fundacional para a identidade nacional e militar de Portugal, tendo sido na sequência desta vitória que o primeiro rei começou a usar o título de Rei de Portugal. Por isso, dia 25 de julho é uma data
0: muito especial,
1: muito especial
0: para Portugal. E estamos sempre a aprender e a saber de coisas novas, e isso é bom, faz parte da vida.
1: E faz parte da história.
0: E faz parte da história.
1: E também até para darmos um bocadinho de apreço a certas profissões.
0: Justamente, que tendem a ficar desvalorizadas agora com o aparecimento da IA, toda a gente sabe tudo, não é verdade?
1: Pois.
0: E, por exemplo, os professores passam para segundo plano, porque quando o professor pergunta se o menino tiver o telemóvel junto, ele vai resolver o problema, enfim.
1: Enfim, mas olha, por profissões, já que estamos em profissões,
0: sim,
1: temos aqui um pouquinho de humor. Isto é humor. O farmacêutico espera que precises de medicamentos. O dentista espera que os teus dentes se estraguem. O advogado espera que tenhas problemas com a lei. O barman espera que tenhas muita sede. O polícia espera que cometas um crime. O alfaiate espera que tenhas frio. O mecânico espera que o teu carro estrague. O dono do restaurante espera que tenhas muita fome. O canalizador espera que tenhas problemas com a canalização. O veterinário espera que os teus animaizinhos, o cão ou o gato, adoeçam. O pedreiro espera que a tua casa tenha infiltrações. O informático espera que o teu computador estrague. O coveiro espera que tu morras. Apenas o ladrão espera que tenhas prosperidade e riqueza na vida. Por isso, abraça o ladrão, pois é o único que quer o teu bem.
0: Excelentíssimo senhor ladrão, tenha a bondade de penetrar na minha casa, sirva-se do que entender.
1: Está à mercê das suas mãos.
0: Se quiser, gente, ainda lhe serve um cafezinho. Dá-lhe um cálice de vinho do Porto.
1: E depois pode levar o resto da garrafa.
0: Tu sabes que a lei portuguesa está quase nesse ponto?
1: Pois é.
0: Nós temos que tratar muito bem os ladrões, porque senão, se lhes mandas uma cacetada, uma paulada,
1: eles vão
0: para a justiça.
1: Eles é que vão ser os...
0: As vítimas.
1: E o réu é a pessoa que está...
0: Que se está a defender.
1: Que tem a sua casa, que tem a sua loja, que tem...
0: Pois é.
1: E se por acaso fica ferido, ainda vão pedir indemnização.
0: Portanto, pense
1: porque
0: muito bem.
1: Porque não pode roubar mais.
0: Pense muito bem, como aquele ladrão que assaltou a casa e assaltar a casa altas horas da madrugada, escorregou e caiu, ficou numa cadeira de rodas e foi indemnizar o dono da casa... Foi pedir indemnização ao dono da casa por ter uma lona em cima escorregadia.
1: Pois é.
0: Vejam bem como anda este mundo. Isto realmente não tem ponta para onde se lhe pegue. Olha,
1: Mas principalmente cá em Portugal. Porque fora de Portugal, as coisas acho que estão mais...
0: Estão
1: melhores para esse efeito, porque nós aqui temos que morrer primeiro para depois matarmos,
0: Nós somos um país de costumes brandos e a verdade é que por causa disso estamos como estamos. Maria Augusta, estamos quase no finzinho da nossa primeira hora.
1: Pois, o tempo passa.
0: O teu passatempo está a ter adesão ou não?
1: Sim, já. Olha, até temos aqui o Miguel Cavaleiro, que já apareceu, graças a Deus.
0: Ah, é?
1: Sim.
0: Olha, seja bem-vindo. Onde é que ele tem andado, esse malandro?
1: De férias, com certeza.
0: Ah, de férias,
1: olha,
0: pois.
1: Temos também o Necas Lima, que também já deu sinais de vida.
0: O nosso Necas Lima, e já acertou na resposta?
1: Isso é que não posso dizer.
0: Oh, Maria Augusta.
1: David Pereira também apareceu, a Célia Amorim Lopes e Conceição Quintas também é uma nova amiga aqui a participar nos nossos desafios. Por isso, seja bem-vinda.
0: Exatamente, seja bem-vinda, mas você nem sabe onde se meteu. Isto é tudo maluco aqui deste lado.
1: Não, é boa disposição.
0: Boa disposição. Olha, por falar em malucos, malucos, malucos, ficamos nós, de tanta falcatrua que anda para aí, um aviso à população, há gente aí a fazer-se passar por funcionários da eletricidade, eles não dizem que companhia é. Que assim, pode ser da Gold Energy, pode ser da EDP,
1: pode ser da Iberdrola, pode ser da Endesa, pode ser tantas outras.
0: Eles dizem que são da eletricidade e que têm que ver o seu contador, verificar o seu contador e ver a instalação elétrica. E você abre a porta na sua boa fé, pois são da eletricidade, eles até trazem uma espécie de um logotipo de uma coisa.
1: Enfim, coisa qualquer.
0: Eles apresentam-se de forma credível, mas não é verdade. Qualquer companhia, seja do que for, inclusive finanças e segurança social, não me canso de dizer isso. Vários clientes meus ainda ontem me ligaram: Maria do Carmo, eu devo alguma coisa ao fisco ou à segurança social? É que recebi uma mensagem com um código com uma referência. Não, não, não, não. É tudo falcatrua. Não vão daí abaixo, não acreditem. E esses senhores, quando os virem, olhe, tentem entretê-los e, entretanto, chamem a GNR. Sabe, fazer assim aquela de ignorante, de inurro, faça-se de inurro e peça a um familiar seu, chama a GNR e eles que venham aqui apanhá-los em flagrante. E não era mal pregada para apanharem um valente susto. Um abraço a um nosso ouvinte de Paredes de Coura, que há dias ligou para nós a alertar que andavam em Paredes de Coura, e quando eles começam de lá, não é? De lá para cá. Portanto, vão-se preparando, e é assim que funciona a vida. Nós temos que ter os olhos abertos até dizer chega, porque agora há tanta forma de enganar. Vocês não acreditem em nada. Você, quando quiser um colchão, um moloflex ou não sei o quê, vai você comprá-lo à casa própria. Não acredita nesses vendedores de banha da cobra. Enfim.
1: Muita coisa. Não abram as portas a qualquer pessoa que não conhecem. Não abrem os portões.
0: As companhias, essas, quando pretendem entrar em contacto com alguém, avisam por carta, em papel timbrado da companhia, todo direitinho, e
1: depois vai-se lá, ou se faz, ou então vai-se lá.
0: E confirmam, e você pode, antes inclusive de abrir a porta, pode ligar à companhia: olha, é verdade que vocês têm aqui uma equipa, que foi o que o senhor fez, ligou para a companhia da elétrica dele, que lhe fornecia a eletricidade, e disseram: não, o senhor está a ser vítima de uma burla. Chama a GNR imediatamente, e foi o que o senhor fez, ligou para nós. Obrigada também por alertar-nos, porque alertando-nos a nós, alerta muita gente, e é assim que vivemos. E vamos lá perguntar porque é que o mundo está assim, não é?
1: Pois é.

0: E assim que termina aqui a nossa primeira hora de hoje, o Sem Limites vai continuar na sua companhia, depois a partir das 16 horas. Ficamos consigo e esperamos também que você continue desse lado. Um abraço e até já.
1: Até já.

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2: Olá, sou Helena Sampaio. Este é mais um bloco informativo de fim de semana na Rádio Valdevez. Cartão Jovem Municipal. A Câmara Municipal entrega voucher a jovem do Conselho. A Câmara Municipal de Arcos de Valdevez entregou um voucher de 100 euros à jovem arcoense Maria José Galvão e Faria, prémio atribuído no âmbito de um concurso promovido pela Movi Jovem, a quando do lançamento do Cartão Jovem Municipal de Arcos de Valdevez. O voucher poderá ser utilizado em reservas nas pousadas da juventude, incentivando os jovens a usufruírem da rede nacional de alojamento e das vantagens associadas ao Cartão Jovem Municipal. O Cartão Jovem Municipal é uma modalidade do Cartão Jovem Europeu, por isso se tens entre 12 e 29 anos, não deixes escapar esta oportunidade. Pede o teu cartão jovem municipal nas piscinas municipais ou então através do link arcosdevaldevez.cartãojovem.pt.
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2: O Presidente da Câmara Municipal de Arcos de Valdevez, Olegário Gonçalves, participou nas terceiras jornadas de desenvolvimento das águas do Alto Minho, realizadas em Vila Nova de Cerveira, no âmbito das comemorações do 7º aniversário da empresa. A iniciativa reuniu autarcas, dirigentes, técnicos e especialistas para refletir sobre os desafios atuais e futuros da gestão da água, da sustentabilidade e da inovação no setor, reforçando a importância da cooperação entre os municípios e a ADAM e a prestação de um serviço público de qualidade. Um dos momentos mais marcantes da sessão foi o reconhecimento do trabalho desenvolvido pelos 189 colaboradores da ADAM, cujo empenho, dedicação e profissionalismo são determinantes para assegurar diariamente um serviço essencial às populações. Foi enaltecido o espírito de equipa, o sentido de missão e a capacidade de resposta destes profissionais que enfrentam diariamente situações exigentes para garantir a qualidade, a continuidade, a eficiência dos serviços de abastecimento de água e saneamento. A participação da autarquia nestas jornadas permitiu reconhecer o percurso da ADAM ao longo dos seus 7 anos de atividade e a valorização do trabalho dos seus 189 colaboradores, cujo profissionalismo e dedicação são essenciais para garantir diariamente um serviço público de qualidade no abastecimento de água e saneamento.
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2: A Câmara Municipal de Arcos de Valdevez celebrou adendas aos acordos de transferência de competências com 30 juntas de freguesia do Conselho.

0: instalação de recintos improvisados, a realização de espetáculos desportivos e divertimentos na via pública, a realização de acampamentos ocasionais, a execução de queimas e queimadas, bem como o lançamento e queima de foguetes e outros artefactos pirotécnicos, contribuindo para uma gestão local mais eficiente e célere. Esta medida insere-se na Estratégia Municipal de Reforço da Descentralização e da Cooperação Institucional com as freguesias, reconhecendo o seu papel fundamental na resposta às necessidades das comunidades e na promoção de um serviço público de maior proximidade.
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0: Fica por aqui este bloco informativo de fim de semana. Desejo-lhe a continuação de um bom fim de semana, de preferência na companhia da mais ouvida do Alto Minho, a Rádio Valdevez.
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0: Olá, sejam bem-vindos de novo à segunda hora do programa Sem Limites de hoje, na sua companhia desde as 15 e ficará seguramente consigo até às 18 horas. Da nossa parte, uma boa tarde para todos vocês. Se só agora entraram em contacto connosco, saibam que perderam uma horinha de musiquinhas e bem bonitas, por acaso, ali do fundo do baú. Não é assim, Maria Augusta?
1: É verdade, as musiquinhas e também um pouquinho de humor, animação, porque é disso que nós precisamos. Um pouquinho de humor, porque a vida não é só aquela amargura.
0: A vida não tem que ser amargura. A vida tem que ser vida, porque é para isso que Deus nos mandou para este planeta, para nos ajudarmos uns aos outros e para sabermos que nem sempre tudo é bom, né?
1: Mas também nem tudo é mau.
0: Nem sempre tudo pode ser mau. Então, o equilíbrio entre as duas coisas, às vezes, é que faz com que as pessoas consigam minimamente ser felizes. E, se formos a pensar, Maria Augusta, completamente feliz.
1: Acho que ninguém é.
0: Alguém dizia que só os idiotas conseguiam ser completamente felizes. E eu acho que sim, tem que ser uma pessoa que não... Sem ter a noção do que anda à
1: do
0: nossa
1: que é
0: volta.
1: A realidade, do que é a
0: exatamente,
1: realidade.
0: Porque eu não posso ser feliz sabendo que há guerra, que há fome, que neste momento estão a ser maltratadas crianças, enfim, é uma série de coisas.
1: E até levadas à morte nessas guerras.
0: Portanto, é impossível ser-se feliz. Por muito bem que a gente esteja, não há maneira. De todas as formas, vamos tentando viver o nosso dia-a-dia fazendo aquilo que nos compete e fazendo a nossa parte. Olha, Maria Augusta, eu vou colocar só uma musiquinha.
1: Sim.
0: E depois vamos falar em coisas engraçadas, até que os nossos facebookianos colaboraram e estão a colocar no Facebook. Vai ser engraçado uma ideia que vai surgir aqui, ou melhor, que surgiu nos Países Baixos, mas é muito interessante.
1: É interessante. Aguardem um pouquinho, que já vão saber o porquê.
0: Já vão saber e vão dizer assim: olha, uma ótima ideia. Já vão ver que ideia que é essa, fenomenal, sem dúvida. Mas para já, aquela cançãozinha que nós ouvíamos aqui há uns anos, escutávamos. Pois é,

abraço a todos os fazedores da rádio, estejam eles onde estiverem, trabalhem onde estiverem a trabalhar. Um abraço para todos, tenho a certeza que muitos lembram-se.

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0: Maria Augusta.
1: Sim?
0: Vai lá dizendo de tua justiça o que tens aí no mural das Marias.
1: Olha, primeiro agradecer a todos os participantes no desafio. Tem sido, assim, uma chuva deles. E vão dando as suas respostas, no final é que dou o resultado.
0: Uhum.
1: Ora, o nosso amigo Carlos Magalhães, que agradecemos este post que colocou no nosso mural, com a mensagem que diz: só o bem faz florir os nossos jardins.
0: É verdade.
1: Também o nosso amigo Manuel Sousa, que colocou no nosso mural com a mensagem: pensamento do dia, nunca permita que alguém te influencie a odiar alguém que nunca te fez nada.
0: Uhum.
1: Muito verdade.
0: Muito verdade, e é isso mesmo, que verdade. Nós não temos, só porque alguém não gosta de alguém,
1: nós também somos obrigados
0: a não gostar. Exatamente. E
1: ora,
0: muitas vezes isso acontece nas pessoas. Há uma expressão para isso que diz: nunca emprenhe pelos ouvidos.
1: É isso mesmo.
0: Não é? Isto é em português assim, tete a tete.
1: É aquela. No fundo, é uma expressão.
0: Olha, e agora, mudando, falaste há pouco nos cinco reis mouros.
1: Sim.
0: Que Dom Afonso Henriques derrotou lá na Batalha de Ourique em 1139. Tu sabes que esses cinco reis mouros estão representados na bandeira portuguesa, aquelas cinco quinas.
1: São as cinco quinas.
0: As cinco quinas que temos
1: na bandeira
0: portuguesa.
1: O escudo tem os sete castelos e as cinco quinas.
0: Exatamente. Tem a ver com os cinco reis mouros vencidos na Batalha de Ourique em 1139. Portanto, no século XII. E aprender... Até morrer, não é verdade?
1: E que nós aprendamos muito. E agora aprender também. Aqui a nossa amiga Maria Luísa Amorim colocou
0: um artigo interessante que ela colocou,
1: e então é: para ajudar a diminuir a solidão entre idosos, um supermercado dos Países Baixos criou caixas especiais onde o atendimento também reserva espaço para uma boa conversa. Pois é, isto foi em 1919 que abriram assim umas caixas em certos supermercados em que as pessoas idosas, e para aquelas pessoas que têm tempo para ter uma boa conversa, então vão para essas caixas.
0: No fundo é uma forma de... Nós já temos nos supermercados as caixas para quem precisa de andar rápido e vai com o cartão e paga com o cartão, não é?
1: Pois, aquelas... Atendimento.
0: Temos as caixas normais. E nas caixas normais, às vezes, a gente depara com cada cena que só mesmo uma caixa especial para atender essas pessoas. Ou seja,
1: até podiam fazer aqui, por exemplo, cá,
0: fazer
1: em Portugal,
0: duas caixas para a cosquice, quem vai cuscar, quem vai falar da vida alheia, não sei o que
1: até
0: mais.
1: Até que seja da vida delas.
0: Exato.
1: Mas
0: não ficar ali na fila do supermercado a contar coisas que não interessam a ninguém.
1: Muito menos para quem está atrás deles.
0: Exatamente.
1: Não,
0: e que às vezes temos que dizer: oh, minha senhora, nós temos que ir trabalhar. A senhora não sei o quê, não é verdade?
1: Pois, mas...
0: A mim que me importa. Claro. A mim que me importa o vestido que a noiva levou. A mim que me importa
1: que
0: o...
1: Que prenda é que teve.
0: Exatamente. A nós que nos importa que estamos na fila, estamos ali cheios de pressa. Vamos respeitar os outros, não é verdade?
1: Então... já que aqui não tem essa, podiam improvisar até por uns tempos para ver se por acaso isso teria aceitação. Porque eu acho que até teria uma boa aceitação assim umas caixas.
0: Exatamente. Lógico,
1: depois há aquelas que do autoatendimento E há aquelas que têm com pressa, têm outras caixas. Mas havia de fazer-se assim umas duas caixas em cada supermercado, uma coisa assim.
0: É, uma para os do cartão, os apressadinhos, outra para os normais e outra para os cuscas.
1: Para cuscas, pronto.
0: Pronto, tá bom, tá bom.
1: Isto para a cusquice, ou muitas vezes também, não é só cusquice, Maria do Carmo, muitas vezes há pessoas tão isoladas, tão solitárias, que
0: precisam de falar. Sim,
1: E até é bom, precisa. E até não é só para lá, para o supermercado, até muitas vezes vamos a uma farmácia, ou vamos a um sítio que haja
0: atendimento. Algumas vão para as urgências, Maria Augusta.
1: Para falarem, ter alguma coisa de falar.
0: Porque
1: vivem sozinhos em casa.
0: É, eu compreendo também, não é?
1: Falar para a televisão, eles não dão resposta.
0: Olha, por exemplo, alguém está a dizer assim, olha, e vós estáis a falar na rádio, também sois outras, não é verdade? É porque precisais de falar.
1: Nós precisamos, e está, nós aqui estamos a conversar e as pessoas estão a ouvir e estão a dar assim, pronto, no fundo estão a pensar.
0: Ou vós também estáis a falar.
1: Exatamente. Como nós, estamos a dar uma boa impressão, porque no fundo estamos a dar um leque de visões que podem usufruir, e olha quem vai, por exemplo, há muita gente que vai para a missa, para no fim da missa começarem a falar, não é? E fazem aqueles grupinhos,
0: pois,
1: já se vê isso.
0: Pois é.
1: Mas há pessoas que têm a necessidade de falar
0: conversar.
1: E de conversar.
0: E nós temos, enfim, bom, vamos adiante. Olha, Maria Augusta.
1: Pois nós também temos. Nós também temos.
0: Temos.
1: Também temos.
0: No escritório temos.
1: Sim,
0: muito,
1: também
0: não
1: temos.
0: É verdade? E as pessoas vão, às vezes temos que pedir delicadamente à pessoa, olha, desculpa, hoje estamos com muito trabalho, não temos muito. Pronto, é assim.
1: Pois, mas também e nós tentamos dar também alguma.
0: Algum apoio, não é?
1: Algum apoio, algum alento e...
0: Exatamente. E no fundo é isso. Maria Augusta, vamos continuar com o nosso programa, porque já são 16 horas, 41 minutos. O tempo passa tão rápido.
1: E tu sabes que temos aqui gente que voltou, que já estavam... Pronto, nós tivemos assim um período de férias forçadas aqui da rádio. Mas olha, vou dar o nome de essas pessoas porque vale a pena...
0: Não, mas dás logo, pois. Maria Augusta.
1: Logo dás um
0: quando
1: tempinho,
0: fores
1: elas
0: ler,
1: precisam.
0: Quando fores ler, nós temos pessoas aqui a responder ao desafio, que já agora podes repetir qual é?
1: Ora, é muito simples,
0: Tem dentes e não come.
1: Olha, que isto já passou cá para cima, deixa ver. Tenho dentes, mas não como.
0: Sim.
1: E para comer foi feito. Ando sempre com comer, mas comer não acho o jeito.
0: Tem muita gente a responder o garfo e eu acho que é. Vamos na musiquinha e já voltamos.

0: Maria Augusta, vamos lá então às respostas dos nossos ouvintes, porque nós estamos quase no finalzinho da nossa segunda hora.
1: O tempo passa, o tempo voa, pois nós temos aqui os nossos amigos, como já falei, Miguel Cavaleiro, Necas Lima, que está em Gerais, por isso já não está em
0: França.
1: Está em Gerais, mais pertinho de nós, o David Pereira, Céu Amorim, Conceição Guidas, a Olga Maria Pereira, a Natália Azevedo, o Emílio e a Elizabeth Silva. Este é que está em Paris, ou estes é que estão em Paris.
0: E devem estar com um calorzinho muito bom.
1: Pois, nós estamos aqui com um tempo assim de chuva, de sol, de...
0: Enfim.
1: Uma mistura. O Carlos Magalhães, a Maria Rita Pereira e Pereira, Conceição Silva, Idalina Santos Barbosa, a Maria Luísa Amorim, temos o Carlos Magalhães, o Manuel de Souza e a nossa Rosa Rocha, que está ali em Oliveira.
0: E a Rosa Rocha acertou de certeza na resposta, no desafio?
1: Não sei, só vendo depois.
0: Anda lá, Maria Augusta.
1: Por acaso, Ana... A nossa amiga Rosa Rocha foi aqui através da mensagem.
0: Muito bem, mensagem. Nossa Rosa Rocha, um beijinho para ti também.
1: Está ocupada, está a tratar da mãe e da irmã que foi operada.
0: As melhoras para todos, incluindo a irmã da Rosa. Um beijinho para todos vocês, nós vamos já voltar daqui a pouquinho na nossa terceira e última hora. E vamos ficar com uma curiosidade também passada, algures, no Reino Unido, um jardim zoológico, tinham 5 papagaios e uma família de papagaios, não é? Aliás, parece que os papagaios se dão muito bem em família. E então há um clã, uma regra, uma norma, e são animais que vivem em pequenos grupos e dão-se muito bem. Só que esses papagaios tinham um problema, é que estavam no jardim zoológico e quando estavam todos juntos, eles soltavam às pessoas e aos visitantes palavras um bocadinho assim...
1: Pronto, menos agradáveis.
0: Menos próprias, não é, normais. Insultavam um bocado as pessoas, algumas piadas que as pessoas não achavam muita piada. Enfim, uns papagaios malandros tiveram que ser separados para continuarem lá.
1: Aliás, que os visitantes passassem
0: bem educadinhos, não é? E dizem, pronto, os papagaios têm no fundo um certo comportamento, como têm certos jovens ou certas pessoas quando estão juntas, é blá blá blá, é uma garganta do diabo, não é? Dizem o que querem e o que não querem, estão juntos, ameaçam, fazem 30 por uma linha, um sozinho
1: já fica,
0: mete o rabinho entre as pernas e vai embora. Bom, as curiosidades que até no mundo animal estas coisas acontecem. Um beijinho para vocês, nós voltamos já de seguida. Vai ficar com uma voz maravilhosa de uma cantora alemã, Bianca, milhões de velas em prol da humanidade.
1: É necessário.

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0: Moça Morena.
1: Aonde vais, Moça Morena? Olá, boa tarde. Sejam bem-vindos à nossa terceira e última hora de hoje. Na vossa companhia, o programa Sem Limites, que vem desde as 15 horas e vai ficar realmente mais uma horinha por aqui. Boa tarde, Maria Augusta, então.
0: Boa tarde mais uma vez para ti, boa tarde para todos os ouvintes, aqueles que entraram na nossa companhia ainda há pouco tempo, pois nós estamos aqui convosco e queremos também que vocês liguem para cá para conversar um pouco, porque nós temos a nossa caixa de supermercado. É para aquelas pessoas que não têm pressa.
1: Exatamente. Nós só vamos pedir a sua opinião, aquilo que você quiser dizer, como é lógico, acerca da ideia de meter, de colocar uma caixa ou duas de supermercado para as pessoas que não têm pressa e que gostam de conversar, né?
0: Por isso é só ligar.
1: Você acha que isso resultaria?
0: É bom, não?
1: Ou acha que isso ainda ia dar batatada? Ou...
0: Olha, mas lá nos Países Baixos, que começou com esta ideia de pôr essas caixas assim.
1: Sim.
0: Depois até tem um cafezinho ao lado que continuam a conversa. Por isso até há mais um aliado.
1: Uma razão para estarem lá de conversa. Vamos à nossa primeira ouvinte a ver se ela concorda com isso. Olá, boa tarde.
2: Boa tarde.
1: Ah, não é um ouvinte, é uma ouvinte.
0: Então, Dona Isaura.
2: É verdade.
1: Dona Isaura, tudo bem aí por cima?
2: Está tudo bem, graças a Deus, está tudo muito bem. Já sentou o pó, choveu cá de noite e agora já está melhor.
0: Pois acalmou um bocadinho estas coisas.
2: Acalmou o pozinho, acalmou.
1: Graças a Deus, e já não era sem tempo, não é?
2: É verdade, foi muito boa.
1: Foi, e sabe o que lhe digo? Foi providencial, principalmente nos fogos. Nós aqui tínhamos um fogo muito grande na ponta da barca. E penso que de certa forma isso veio também.
2: Acho que sim, que foi, resolveu um pouco,
0: foi,
2: não?
0: Muito bom,
1: acalmar
0: foi.
1: Um bocadinho, porque realmente estamos a ver que o verão continua, não é? Estamos na época dele.
0: Estamos na época dele.
2: O verão continua mesmo. E para a semana diz que temos muito calor outra vez.
0: Sim, na próxima semana vai continuar.
2: Também ouvi falar.
1: Exato, mas é o tempo dele, não temos que estranhar, não é?
2: É verdade.
1: É isso,
2: com certeza.
1: Dona Isaura, nós temos um passatempo muito engraçado, uma adivinha muito engraçada.
2: Sim.
1: Que é o seguinte:
0: tenho dentes, mas não como, e para comer foi feito. Ando sempre com comer, mas comer não acho jeito. O que é que será?
1: Eu digo que é o garfo. Ela não...
2: Sim, é o garfo.
1: É capaz de ser, não é, dona
2: Pode ser, eu penso no garfo, sim.
1: Eu também estou a pensar no garfo, mas ela não diz que é certo. Não...
0: Só no final. Olha, mas sabes que a Idalina Santos, sim, Barbosa, sabes que ela diz? A minha sogra.
1: Tem dentes. Não, como é que é? Então a sogra tem dentes?
0: Tem dentes, mas não quer. Com certeza está com fastio.
1: Pois, não quer comer. Está bom, está.
2: Ah, está boa.
1: Oh, valha-me Deus, a sogra está boa. Enfim, Dona Isaura, e o que é que a senhora acha dos supermercados abrirem uma caixa ou duas para aquelas pessoas que vão, que têm calma, que querem conversar?
0: Não têm pressa.
1: Que não têm pressa nenhuma. Acha que isso é viável ou não?
2: Eu acho, para mim não.
1: Para si não?
2: Não. Eu acho que as pessoas vão para o... As pessoas, quando eu acho assim, quando eu vou para o supermercado, eu levo o carrinho, faço o que eu quero, quando está na hora de eu passar na caixa, passo.
1: Exatamente, não vai para ali para conversar, não é?
2: Não, eu não vou para o supermercado, então se quer conversar vou para um café.
1: Exatamente.
0: Pronto.
1: Eu também acho...
2: Para mim que não tem lógica, mas...
1: Mas, olha...
2: Pode haver pessoas de opinião.
1: Opinião diferente. Já
2: diferente.
1: Vai... A primeira resposta é não.
0: É não.
2: É não. A minha é não.
1: Muito bem, Dona Isaura. Espero que continue por cima tudo bem.
2: E com vocês também. Um bom fim de semana.
1: Dona Isaura, não esqueça.
2: Tudo bem, diga.
1: Dona Isaura, não esqueça que vai vir uma semana de muito calor. Não esqueça de beber muita aguinha, está bem?
2: Isso é o principal, é?
1: É, o principal.
2: É verdade.
1: Pronto.
0: É beber mais e comer menos.
2: Sim, é para a dieta.
1: É isso. Um beijinho, Dona Isaura. Até para a semana, se Deus quiser.
2: Obrigada, foi um prazer ouvi-la.
0: Obrigada por ter ligado.
1: Obrigada.
0: E por dar essa resposta.
1: Um voto. Vamos fazer
0: votação.
1: Estou por
0: aqui, vou fazer a seleção.
1: Dona Isaura, não. Não. Pronto. Vamos ao próximo ouvinte. Olá, boa tarde.
3: Olá, boa tarde.
1: Boa tarde.
0: Dona Candidinha.
1: Dona Cândida, tudo bem por aí?
3: Ah, está. Mas se chovesse mais, ainda estava melhor.
1: Oh, Dona Cândida.
3: Ainda não chegou.
1: Pois,
3: mesmo assim. Isto só
0: acalmou.
3: Para tentar o pó.
0: Acalmou o pó.
1: Só isso já valeu a pena. Mas já viu como é que ficaram os carros depois de chover?
3: E nada, não vi carros nenhum. Saí daqui para ver carne.
1: Ah, mas ficaram todos sujinhos de lama, incrível. Para ver o que
0: há. A poeira que havia.
1: A poeira que há na atmosfera, não é verdade? É isso.
3: Estava tudo seco, claro que tem que haver pó. E depois cheira. Mal caem as primeiras chuvas, já cheira a pó.
0: Mas eu gosto desse cheiro, sabe?
1: O cheirinho.
3: Eu não.
0: Esse cheiro a terra.
1: De terra molhada. Não gosta do cheirinho de terra molhada?
3: Não.
1: Não.
3: Tem jeito nenhum, não, senhor.
1: Oh, vale.
0: Pronto, bom, temos aqui um não. Pronto, está.
1: Há gostos, não é?
0: Há gostos.
1: E gostos não se discutem, isso é verdade. Oh, Dona Cândida, que me diz a ideia dos supermercados?
0: De ter assim uma
1: mais
0: caixa.
1: Mais uma caixa para as pessoas.
0: Menos apressadas.
1: Que gostem de conversar.
3: Que fiquem cá fora. E depois, quando tiverem tudo falado, que entrem e que vão fazer compras.
0: Mas isto será abrir uma caixa que vão às compras
3: não,
0: e depois
3: não,
0: ao vir...
3: Não, era melhor. Ah, não, senhora, está muito bem como está. Há uma para quem quer servir automaticamente,
0: sim,
3: sozinho.
1: Exato.
3: E quem quer ir para a bicha, vai para a bicha ou para a fila.
1: Mas você é da opinião que a fila no supermercado não é para conversar?
3: Não, não, porque há mais caixas.
1: Há mais caixas e há mais gente que quer.
3: E se fizer muita falta, elas comunicam e vêm mais uma para outra caixa que esteja vazia.
1: Pronto. Então a dona
0: Mas
1: Cândida...
0: Mas não é de a favor de ter uma caixa para as pessoas e
3: não,
0: pronto, mais...
1: Para conversar.
3: Para começar a conversar na rua.
0: Pronto.
3: Fora.
1: Muito bem. Dona Cândida, e agora o nosso passatempo, que também acho muito engraçado, como a nossa...
3: Eu também acho, você não havia dado um bocado de ter dito, porque eu pensei logo no garfo.
1: Também acha que é o garfo?
3: Não vejo outro objeto.
0: Temos aqui o alho, temos a serra, temos a serra.
3: Também pensei que você que ia falar no alho, mas o alho... Tem dentes e barba, tem dentes e não come, tem barba e não é homem, é o dente.
1: Pois, é o alho. Esse é que é o alho, exatamente.
3: É.
1: Neste caso, então, eu acho que é o garfo.
3: É
1: não?
3: O garfo.
1: Eu também, Dona Cândida, eu também acho que é isso. Já veremos no final. Olha, foi um prazer ter a senhora aqui connosco.
3: Eu não estou aí, estou deste lado.
1: Sim.
0: Desse lado, a ouvir-nos.
3: Já estive aí.
0: E tivemos muito gosto em tê-la por cá.
1: É isso mesmo. E vocês...
3: Olha, sabe-me dizer qual é o animalzinho ele quieto?
1: Ui, é pulga?
3: Ah, não, para os alentejanos é o caracol.
1: Ai, meu pai, oh meu Deus, oh senhor guerreiro e esposa, desculpem, senhora Apolinário. Desculpem, este é o pessoal do norte que é brincalhão demais. Olha, Dona Cândida, muito obrigada, um
3: sabe
1: beijinho.
3: Ele já anda tão devagarinho, o caracol.
4: que é um animal arrequieto.
3: E ele é arrequieto para eles porque, segundo dizem, eles são ainda mais vagarosos que o caracol. Então dizem que ele é arrequieto. Nunca mais o apanho.
0: É como a tartaruga. É como a tartaruga.
3: Oh, Nossa Senhora.
1: Sabe o que lhe digo? O calor, Dona Cândida, faz as pessoas serem assim um bocadinho mais paradas. Isso é normal, não é? Até nós.
3: Isto é como aquela, se você sabe o que é um pormenor.
1: Um pormenor.
3: Até um pormenor.
1: É um detalhe.
3: Não é nada, é um peru com menos de 18 anos.
1: Um peru menor.
3: Um peru menor.
1: Com menos de 18. Ai meu Deus, o que a gente aprende aqui. Dona Cândida, um beijinho, até para a semana.
0: Obrigada.
1: Um pormenor. Eu a dizer que é um detalhe, não é? Um detalhe. Olá, boa tarde.
5: Boa tarde. Eu acho que a caixa que já estava a fazer falta aí, a caixa. A conversa já estava muito ainda, dizem que era. E é que já era a caixa.
0: Mas nós já fizemos essa. Já dissemos logo de início, que aqui a caixa era para os menos apressados.
1: Já precisámos de uma caixa aqui também.
5: Acho que sim, porque eu estava na fila.
1: Ai, pois está.
0: Oh, Dona Virgínia.
1: Dona Virgínia, tudo
5: eu
1: bem?
5: Eu estava na fila, estava. Pois. Eu estou a ouvir tudo.
1: Mas não diga que não tinha piada a caixa no supermercado para as pessoas que
5: não gostam. Olha, eu acho que sim. Eu acho que tinha piada, mas era meterem aquelas na caixa, as fofoqueiras, não era para toda a gente. Aí é que precisavam de ir para dentro da caixa e ficarem lá,
1: as fofoqueiras.
5: Que é o cá mais.
1: Exato. Pois é, minha filha, e há tantas...
5: Pô, minha querida.
1: E às vezes a gente tem que dizer, olha, desculpa, eu tenho que ir trabalhar.
5: Oh, minha querida, ai, que passa-se comigo também. E depois chegam ali fora, ai, minha senhora, desculpa, que eu já estava aqui. Minha senhora, só um bocadinho. E dali a bocadinho estão lá fora a conversar. Dali a 10 minutos ainda está a conversar na mesma. Não, eu tenho dito.
1: Ah, pois é.
0: Havia
5: eu
0: aqui
5: também precisava de uma caixinha também.
0: Sim, pronto, está bem, uma caixinha.
5: Ora,
0: de agulhas.
1: E adivinha, qual será, dona?
5: Eu para mim também não vejo outra coisa, senão o garfo. Não sei, poderei estar enganada, haverá outra coisa.
1: Aqui a Virgínia diz que a dona Virgínia diz que é o garfo. Muito bem.
5: Só se é os pauzinhos de comer a massa.
1: Não, acho que não é.
5: Por isso, eu acho que tem mais lógica ser o garfinho.
1: Muito bem.
5: Dona
1: Virgínia, um beijinho muito grande.
5: Um bom fim de semana. Diga.
1: Então, espera aí, Dona Virgínia. Então, você votava sim na caixa de supermercado
5: Estou de acordo, sim, senhora.
1: Pronto, um voto sim, Maria Augusta. Um beijinho, Dona Virgínia.
5: Um beijinho grande.
1: Adeus.
5: Hoje, um outro tanguinho que eu fui que acordei, que eu um tempo já estava quase a dormir aqui com a agulha na mão. Mas com o tanguinho eu arrebitei logo.
1: Ai, com o tango. Gostou do tango? Então,
5: ai, eu adoro essas músicas de vocês.
1: Pronto.
5: Tá.
1: Um beijinho.
5: Bom fim de semana.
1: Até para a semana. Obrigada. Obrigada, Dona Virgínia. E tenho certeza que lá em cima em Paredes de Coura também há muita gente que gosta do tango. Vamos ao próximo ouvinte. Olá, boa tarde.
6: Boa tarde.
0: Senhor Álvaro.
1: Senhor Álvaro de Paris.
6: É verdade.
0: Como está aí o tempo?
6: Está bom, está solinho. Bom, está um bocadinho nevoado, mas está quente. Agora está solinho, está quente. Está mais à volta de 30, mais ou menos.
1: Que bom.
0: Está nos 20 e tal também.
1: Que bom. Olha, o que está uma tragédia são os incêndios. Já viu?
0: E em Bordeus. Já há novidades.
1: E já houve deslocados, já há deslocados em França.
0: Principalmente em Bordeaux, não é? Estava a tentar proteger.
6: Esteve aqui também em Paris, na floresta ali, também esteve bastante. Agora, pronto, agora acalmou, mas até nós não podíamos ir para a floresta andar de bicicleta, nem correr, nem nada.
1: Pois, claro.
6: Agora já abriu, já se pode.
1: Mas é um perigo realmente.
6: É verdade.
1: E é engraçado, porque uma pessoa sozinha numa floresta, numa altura destas, pode ser confundida até com, não é, com incendiário.
0: Pois, anda para lá
1: É muito perigoso. perigoso, é, realmente.
6: Verdade,
1: é. O melhor quando for é ir com mais pessoas.
6: Acompanhar com mais gente, é verdade.
1: Exato, sim, para, sim, não, sim. Para não haver problemas, não é?
0: Assim não abre. Isto, às vezes penso só, estão a passear, estão a, e depois penso que, olha, esteve aqui a fulano, porque agora há vigilância em todo lado.
6: Em todo pois lado, é verdade, não é?
0: Há câmaras de vigilância em todo lado.
6: Sacos, controla o que é que vai ter de
0: Sr. Álvaro, mas ainda bem, ainda bem.
1: É isso, ainda bem. Ó, Sr. Álvaro, é da opinião ou concorda que em haver uma caixa no supermercado para aquelas pessoas que gostam de ficar na conversa?
6: Eu acho que sim, porque ao menos estão tranquilas, deixam passar os outros que têm porque ir trabalhar, deixá-los passar. E elas estão tranquilas ali a falarem.
1: A dar ao serrote, não é?
6: É lá, dar ao serrote, que assim estão mais tranquilos. Eu acho que sim, duas mesmo, para estarem à vontade.
1: Exatamente, a caixa...
6: Para estarem as outras a nos trovar.
1: Exatamente, é porque temos ocasiões que a gente está com pressa.
6: Um bocadinho de pressa, é verdade.
1: E o parceiro que está a ser atendido, o cliente que está a ser atendido, naquela conversa de chacha que não interessa a ninguém, e nós ali à espera que decidam, e pior que isso, Sr. Álvaro, é quando alguém está na caixa de supermercado e diz, ai, falta-me, desculpe, esqueci-me disto, e vão buscar, ainda vão escolher, ainda vão, e a gente ali toda à espera. Que falta de consideração, meu Deus.
0: Isso é que é.
1: Infelizmente.
0: É que é, mas, pronto, acha que há gente que necessita de falar, não acha, senhora?
6: Eu acho que sim, bom, nos supermercados estão mais frescos, é sempre mais fresco quando nesta altura está o calor, assim.
1: Exatamente, sim, ali está-se bem.
0: Pessoas solitárias, pessoas, exato, que estão em casa que não têm com quem conversar.
6: Pois é, verdade.
0: Vão até lá e eu penso que era uma boa ideia.
6: É mais lixado é quando é nas padarias, quando a gente vai buscar o pão na hora do meio-dia, pronto, quando ao trabalho, para o trabalho, e está ali a gente,
1: os
6: conversar.
0: Isso é complicado.
6: Na padaria também.
1: Custa tanto a gente estar cheia de pressa e o que está na frente, blá, blá, blá, blá, blá, blá.
6: Mas aí na padaria aqui é que é mais coisa.
0: Depois há aquelas pessoas que não sabem o que querem. Querem aquilo.
1: Em todo lado, mesmo nos restaurantes, que às vezes têm a lotação esgotada, estão pessoas à espera. E a gente repara que no restaurante já tomaram café, já comeram a sobremesa, já não sei o quê.
0: E estão ali no blá, blá, blá, blá.
1: E ficam, ficam no telemóvel ali, os marmães. Quatro marmanjos ali, olhar o telemóvel.
6: É,
1: e as pessoas querem se sentar para comer e não têm, né? E o dono do restaurante, coitado,
0: também
1: por sua vez,
0: pode,
1: não pode dizer nada.
0: Não pode.
1: E aquelas múmias, aqueles abortos da natureza, ficam ali, pronto.
6: Isso é verdade.
1: É terrível. Ó, Sr. Álvaro, e qual será a resposta do nosso passatempo?
6: Eu acho que, pronto, também o garfo para mim é a coisa, mas o serrote também não é mau, mas o garfo, eu acho que é o garfo.
1: Eu também acho que é o garfo, Sr. Álvaro, também acho. Olha, foi um prazer estar aqui consigo, um beijinho muito grande e até 2 a 8 dias.
6: Se Deus quiser, até 2 a 8 dias ainda está.
1: Um abraço,
0: ainda
1: até 2 a 8 dias.
6: Ainda estou por aqui,
1: E depois já conversamos.
6: Obrigado a vocês, uma boa tarde.
1: Obrigada.
6: Até 2 a 8, se Deus quiser.
1: Até beijo a 8, Sr. Álvaro. Obrigada. E vamos ao próximo ouvinte. Olá, boa tarde.
4: Boa tarde.
0: Senhor José.
1: Senhor José, lá de cima, lá de Risa.
0: Sinherei, Travassos, Sinherei.
1: Exatamente, Travassos, Sinherei.
4: Eu sentado aqui na varanda.
1: Na varanda, a ver uma paisagem espetacular. E corre aí uma brisa, não corre um vento.
4: Corre, sim, senhor, corre.
0: Ora, isto quer dizer que o senhor José não precisa de ir para o supermercado.
4: Não.
1: Para conversar e para levar com arzinho fresco.
4: Não,
1: né? Tem
4: não
1: arzinho
4: precisa.
1: Fresco em casa.
4: Aqui vem aqui tudo, bom.
1: Ainda tem uma vantagem, está sentadinho, não é?
4: Estou
1: bem
4: tranquilo na vida.
1: Pois, sentadinho.
0: Que bom.
1: Muito bem, Sr. José. Diga-me uma coisa. É daquelas pessoas que acha que deveria existir uma caixa no supermercado para pessoas que gostam de conversar e de ficar a falar?
4: Sim, mas para mim dava.
1: para si não dava, mas que ficasse,
0: aconselhava de haver uma caixa desse género, não era?
4: É.
1: Que ficassem lá os outros, não é?
4: Não interessa nada a vida dos outros.
1: Pois, exatamente. Não lhe interessa a vida dos outros, muitas vezes não interessa o que estão lá a falar. É verdade. Senhor José, e o nosso, adivinha, o nosso passatempo, tem dentes e não come?
0: E para comer foi feito, anda sempre...
4: Vou no garfo.
0: No garfo.
1: No garfo. Muito bem, Sr. José, fica aqui anotadinho. Um beijinho para si, uma continuação de uma boa tarde.
0: E continuo com esse bem-estar.
4: Igualmente.
1: Tá? E a desfrute da vida e da paisagem. Um beijinho.
4: Igualmente a você.
1: Até
0: obrigada,
1: para a semana. Obrigada.
0: Tudo obrigada. Bom.
1: E vamos passar uma musiquinha daquelas de fazer mexer também. E a nossa Virgínia, não é bem um mantango, mas é mexida.

0: Oh, Baiana, oh, Baiana. E vamos agora ao nosso próximo ouvinte. Olá, boa tarde.
1: Olá, boa tarde, meninas.
2: Senhor Augusto, Vitoriano.
0: Tudo bem, senhor?
2: Braga.
1: Vai chamar-me, menina, vai chamar-me, devagarinho.
0: Olha, está em casa, não está?
1: Ah, estou aqui um bocadinho na cama, estou ouvindo o programa.
0: Maravilha. Boa, boa. E está a gostar da musiquinha?
1: Sim.
0: Ótimo, senhor.
1: Vocês têm uma música boa, É um entretenimento.
0: Ainda bem, e ficamos felizes que o senhor desse lado tenha a paciência de nos ouvir, que nós às vezes também
1: somos. Eu rádio toca toda a noite.
0: Ainda bem,
1: põe o ligar à ficha e ele toca toda a noite.
0: Ainda bem.
1: O porco ele a tocar e fica a tocar.
0: Acho
2: que consegue
0: muito
2: dormir assim?
1: É?
2: Consegue dormir com o rádio ligado?
1: Eu ponho baixinho a maneira de dormir.
0: É como a televisão, não é? A gente também dorme com a televisão ligada.
1: Eu tenho a televisão que quer que eu ligue, eu não ligo nada à televisão. Nada.
0: Exato, prefere o rádio, não é?
2: A televisão é só desgraças.
1: É só desgraças e depois não há coisas que não é. Não me interessa ver, nem eu pego isso, eu ponho o rádio, vou para a cama, ponho no rádio.
0: Exato.
1: Nem o futebol vi na televisão, ouvi no rádio.
0: Pois é verdade, é verdade.
2: E sabe que ouvir um relato de futebol no rádio é mais excitante do que propriamente na televisão?
1: Eu assim, tocando no rádio.
2: Vibra-se mais na rádio do que propriamente na televisão.
0: Eu
1: na rádio interessei-me bem. Aqui os programas, tenho aqui um livrinho de palavras cruzadas.
2: Oh, maravilha, que bom.
0: Maravilha.
2: Exercitar o cérebro está muito bem.
0: E faz muito bem, que isso faz muito bem à cabecinha, fazer palavras cruzadas, não é?
1: Eu faço todos os dias, bebo o livrinho para o centro do dia, entretenho-me lá.
0: Exato.
2: Boa, boa.
0: Olha, uma palavra cruzada, eu vou desafiá-lo a isso. Uma palavra cruzada começa com M. E tem três letras.
2: E é o que nós mais queremos no mundo.
1: Amarem.
0: Tem só três letras. Um M com são só três letras. O M é uma delas. O M.
2: E pode ser aquilo que nós mais gostamos no mundo? Ou será de gostar de ver?
0: É mãe.
1: É?
0: Mãe tem três letras.
1: Ah, é, mãe, está bem.
2: E é o que nós mais gostamos no mundo.
1: Não estava a pensar nessa, não.
0: Olha, é engraçado, mas porque eu também devia ter desenvolvido mãe, origem, né, nascimento, etc. Senhor Augusto Vitoriano, o que é que o senhor acha de fazer uma caixa no supermercado para aquelas pessoas que gostam de conversar.
1: Já me tem acontecido várias vezes, agora não que agora a minha filha lhe acompanha aqui em casa, mas já me tem acontecido várias vezes encontrar lá pessoas do paleio com o laço da caixa.
0: É, não é?
1: Eu um dia nós vemos lá com um, já, minha senhora, você se quiser solheiro, vai lá para fora, não venha para aqui para o solheiro, que eu não tenho mais de fazer, tenho aqui a minha esposa, a minha beira. Eu entro e você está aí com filho. Ai, eu já, minha senhora, faz-te bom, então, põe-se. Conheço andar para se não chamo lugar aqui o coche, o segurança que não vai ver.
0: É verdade.
2: Então, acha mal isso? Então, gosto.
1: E a galha insistiu e não saiu, porque foi atrás e disse: mas o segurança. E estava aí aquela senhora ali na caixa a falar, nunca mais sai dali. Eu tinha aqui a minha esposa do vento e quero-me ir embora.
0: Claro.
1: E o homem do vento.
0: Exatamente.
1: E ela pegou, o velho lá foi, ela pegou. Tirou as coisas, levou-as e depois pronto, não se nada.
2: Então, acha que deve haver uma caixa para pessoas,
0: para quem quer...
1: Lá um canto qualquer, que o supermercado é muito grande.
0: Para quem quiser dar à língua, não é?
1: É, só para a mulher solheiro.
2: Pronto, essa palavra não conhecia.
0: Para as mulheres do solheiro, está bom, está bom.
2: Boa.
0: Eu conheço as do corte e costura, não é? Dizem, olha, aquela do corte e costura, não é? Ui, é muitas, não é? É verdade.
1: Você diz, um pai e ele, ou que na missa põe-se todos nos molhos.
0: É.
1: Ou ali, fala.
0: Ó, Sr. Vitorano, elas até dentro da igreja começam as cotoveladas umas às outras, elas até no olha, né?
1: E algumas a falar alto.
0: Exatamente. Elas começam às cotoveladas.
2: Não têm respeito mesmo do local. Não respeitam o local.
0: Enfim. Sr. Vitoriano, qual será... Ai, adivinha. Adivinha, tenho dentes e não como.
1: Para mim é o garfo.
0: É o garfo, não é?
1: Para a cega não é.
2: Vão dando a resposta.
0: Eu também acho que sim que é o garfo.
1: Vai ser o garfo,
0: bem. Sr. Vitoriano...
2: Coitadinho. Só tem que comer e não come.
0: Foi um prazer ter o senhor aqui na nossa companhia.
1: Obrigado, menina.
2: E olha, se a esposa...
0: Dois a oito dias estamos cá outra vez.
1: Que esteja bem.
2: Tanto o senhor como a esposa, está bem?
1: Já melhor dito, já aprendi a ser o nosso senhor.
0: É isso.
2: Pronto, ao menos...
1: Fui levar a irmãozinha Nossa Senhora Fátima. Já tinha a filha curada.
0: Olha, ainda bem.
1: É verdade, quando olho para o padre... Para ver a fé, disse, olha, já.
0: É isso.
2: Uma coisa, a fé nos salva.
1: É
0: exatamente.
2: Não percamos a fé.
0: Exatamente. É isso. E eu conheço um ouvinte nosso também, que tenho a certeza que, se não está a ouvir, a esposa dele estará, não sei, o Magalhães, a quem desejo rápidas melhoras. Ele é um homem de fé e de certeza. Ele também está a lutar pela vida e esperemos que melhore. E ele é um devoto de Nossa Senhora de Fátima e eu tenho a certeza que ela vai ouvi-lo mais uma vez.
1: Ele também, porque Nossa Senhora de Fátima olha por ele.
0: É isso. Um beijinho, Sr. Vitoriano, e até a semana, se Deus quiser.
1: Até a semana, menina. Deus venha.
0: Um beijinho. Adeus. Obrigada.
1: Bom trabalho, Deus.
0: Obrigada, Sr. Vitoriano. Foi um prazer ter o senhor na nossa companhia. Aliás, como sempre, Maria Augusta,
2: vamos mandar também um beijinho para a Fátima Cerqueira, que está em Vila Verde.
0: Maria Augusta, tu és capaz de me dizer um beijinho para a nossa Maria de Fátima Vila Verde, para todos os nossos ouvintes e facebookianos, aqueles que estão na nossa companhia, e nós vamos dar só uma musiquinha para depois trazermos os parabéns. Um beijinho para todos e até já!

0: Pois é, é um bom lugar no céu e nós vamos ter que os deixar daqui a pouquinho. Exatamente. Vamos, no entanto, passar os parabéns a todos os aniversariantes da semana e de hoje.
1: Que foram muitos aqueles nossos amigos que são aqui do nosso Facebook.
0: Parabéns, felicidades para todos.

0: Parabéns, muitas felicidades.
1: E que tudo corra da melhor maneira para todos vocês, que a gente continue aqui dando-lhes os parabéns a todos e a todas, e estejamos neste planeta, uns melhor, outros pior, com a certeza de que alguém está a tomar conta de nós. Um beijinho para todos. Nós voltamos de hoje a 8 dias. Vocês acreditam? Nós vamos dizer aqui, falar aqui uma fazer uma confidência. Uma confidência aos nossos ouvintes. É que nós, em princípio, era para não virmos no próximo sábado.
0: Mas, até talvez o seguinte.
1: Mas a gente vai fazer um esforço e vamos estar aqui. Porque gostamos mesmo de estar com vocês. Um beijinho.
0: E agora, a resposta ao passatempo é o garfo.
1: O garfo.
0: E não sei, para aqueles que entraram agora, tenho a dizer então qual é, não é? Tenho dentes, mas não como. E para comer foi feito. Ando sempre com comer, mas comer não há sujeito.
1: Pois é, é isso mesmo. Muitos,
0: mas que toda a gente
1: ouvintes
0: consiga levá-lo à boquinha.
1: Muita gente acertou na resposta.
0: Sim, a maior parte foi
1: quem
0: foi
1: respondeu
0: o garfo.
1: O garfo. E a votação da caixa de supermercado.
0: A caixa, pois o sim é que
1: ganhou.
0: O sim ganhou.
1: Pronto, a maioria das pessoas está de acordo
0: que haja uma
1: caixa para os que têm tempo
0: para jogar, as pessoas solitárias que gostam que precisam
1: para jogar conversa fora. Um beijinho da nossa parte, até 2 ou 8 dias, se Deus quiser. Vamos ter que nos gramar aqui outra vez.
0: Sim.
1: Até para a semana.
0: E para terminar, a minha mensagem é: não esqueça de sentir e ver o lado bom da vida. E sejam felizes.
1: Até porque só temos esta aqui neste plano. Um beijinho para todos nós. Se Deus quiser, estaremos aqui de novo, na sua companhia, no próximo sábado, o dia 1. Um abração para todos vocês. Fiquem bem com a sua Rádio Valdevez.

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1: 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Bom fim de semana.
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3: Olá, sou Helena Sampaio. Este é mais um bloco informativo de fim de semana na Rádio Valdevez. Cartão Jovem Municipal. A Câmara Municipal entrega voucher a jovem do Conselho. A Câmara Municipal de Arcos de Valdevez entregou um voucher de 100 euros à jovem arcoense Maria José Galvão e Faria, prémio atribuído no âmbito de um concurso promovido pela Movi Jovem, a quando do lançamento do Cartão Jovem Municipal de Arcos de Valdevez. O voucher poderá ser utilizado em reservas nas pousadas da juventude, incentivando os jovens a usufruírem da rede nacional de alojamento e das vantagens associadas ao Cartão Jovem Municipal. O Cartão Jovem Municipal é uma modalidade do Cartão Jovem Europeu, por isso se tens entre 12 e 29 anos, não deixes escapar esta oportunidade. Pede o teu cartão jovem municipal nas piscinas municipais ou então através do link arcosdevaldevez.cartãojovem.pt.
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3: O Presidente da Câmara Municipal de Arcos de Valdevez, Olegário Gonçalves, participou nas terceiras jornadas de desenvolvimento das águas do Alto Minho, realizadas em Vila Nova de Cerveira, no âmbito das comemorações do 7º aniversário da empresa. A iniciativa reuniu autarcas, dirigentes, técnicos e especialistas para refletir sobre os desafios atuais e futuros da gestão da água, da sustentabilidade e da inovação no setor, reforçando a importância da cooperação entre os municípios e a ADAM e a prestação de um serviço público de qualidade. Um dos momentos mais marcantes da sessão foi o reconhecimento do trabalho desenvolvido pelos 189 colaboradores da ADAM, cujo empenho, dedicação e profissionalismo são determinantes para assegurar diariamente um serviço essencial às populações. Foi enaltecido o espírito de equipa, o sentido de missão e a capacidade de resposta destes profissionais que enfrentam diariamente situações exigentes para garantir a qualidade, a continuidade, a eficiência dos serviços de abastecimento de água e saneamento. A participação da autarquia nestas jornadas permitiu reconhecer o percurso da ADAM ao longo dos seus 7 anos de atividade e a valorização do trabalho dos seus 189 colaboradores, cujo profissionalismo e dedicação são essenciais para garantir diariamente um serviço público de qualidade no abastecimento de água e saneamento.
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3: A Câmara Municipal de Arcos de Valdevez celebrou adendas aos acordos de transferência de competências com 30 juntas de freguesia do Conselho, reforçando a descentralização administrativa e a proximidade na prestação de serviços às populações. As competências abrangidas incluem limpeza de rede viária municipal, a gestão e utilização e ocupação da via pública, autorização para a colocação de publicidade comercial, a instalação de recintos improvisados, a realização de espetáculos desportivos e divertimentos na via pública, a realização de acampamentos ocasionais, a execução de queimas e queimadas, bem como o lançamento e queima de foguetes e outros artefactos pirotécnicos, contribuindo para uma gestão local mais eficiente e célere. Esta medida insere-se na estratégia municipal Municipal de Reforço da Descentralização e da Cooperação Institucional com as freguesias, reconhecendo o seu papel fundamental na resposta às necessidades das comunidades e na promoção de um serviço público de maior proximidade.
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0: Por aqui este bloco informativo de fim de semana. Desejo-lhe a continuação de um bom fim de semana, de preferência na companhia da mais ouvida do Alto Minho, a Rádio Valdevez.
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1: A primeira hora do Clube 80 começa com os Dan Jericho e Big Area. Eu sou o Luís Ferrão e aqui está a música dos 30, 40, 50 e por aí fora.
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1: Liga-te ao grupo Clube 80 no Facebook, pede para aderir, escolhe e depois partilha comigo as músicas que mais gostas dos anos 70, 80 e 90. Mas atenção, as de 2000 que estiveram no forno nos anos 90 também contam. Venha comigo, um ótimo fim de semana.

Junta-te ao grupo Clube 80 no Facebook, pede para aderir e depois escolhe e partilha comigo as tuas músicas, aquelas que mais gostas dos anos 70, 80 e 90. Yekeke, o do cantor e músico guineense Mori Kant. Foi lançado originalmente em 1984 e popularizado mundialmente através de uma remistura de 1987. Este clássico tornou-se um dos maiores sucessos da música africana de todos os tempos. Foi o primeiro single africano a vender mais de 1 milhão de cópias e chegou ao primeiro lugar nas tabelas de vendas de vários países europeus durante a década de 80. A música é cantada no dialeto Mandinga, do leste da Guiné, e funde o som tradicional da harpa cora com instrumentos eletrónicos e batidas dançáveis. A seguir temos Um Banho de Espuma, de Rita Lee. 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
1: São músicas como esta que me fazem estar aqui ao fim de semana. O Manuel Umbelino de Coimbra partilhou connosco no grupo Clube 80 de Facebook uma das grandes canções dos Eagles. Muito

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1: O António Pinto, de Lisboa, partilhou connosco no grupo Clube 80 do Facebook imagens do disco Combat Rock, que foi lançado a 14 de maio de 1982. Obrigado, António. Aqui são os Slash e Rock de Casbah. Bom fim de semana.

são canções como esta que me fazem estar aqui ao fim de semana. Junta-te ao grupo Clube 80 no Facebook, que pede para aderir, depois escolhe e partilha comigo as músicas que mais gostas dos anos 70, 80 e 90. O José Canes de Coimbra partilhou connosco o Simply Red e Holding Back the Years. Um abraço, amigo, um ótimo fim de semana para ti.

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1: Esta é a música dos 30-ões, 40-ões, 50-ões e por aí fora. Mas os mais novos também gostam destas canções. A Ana Cristina, que é natural de Passos de Ferreira, partilhou connosco no grupo Clube 80 do Facebook os Frankie Goes to Hollywood e Relax. Muito obrigado, aqui tens a banda de Ollie Johnson. Um ótimo fim de semana.

Agora, a música da cantora de rock norte-americana Robin Beck com The Very First Time. A música nasceu para a banda sonora do famoso anúncio televisivo da Coca-Cola em 1987. O sucesso comercial foi tão grande que a editora decidiu lançar esta versão completa em single. O tema foi uma partilha no grupo Clube 80 do Facebook da Cláudia Cardoso, que vive na Figueira da Foz.

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1: São músicas como esta que me fazem estar aqui ao fim de semana. Liga-te ao grupo Clube 80 no Facebook, pede para aderir, escolhe e partilha comigo as músicas que mais gostas dos anos 70, 80 e 90. A Dinaval de Coimbra deixou-nos a banda de John Bon Jovi e este baladão que se chama Always. Obrigado, Dina. Bom fim de semana.

Esta é a música dos trintões, quarentões, cinquentões e por aí fora, mas os mais novos também gostam destas canções. Agora ouvem os Deep Purple e Black Knight. Não saia daí.

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1: A segunda hora do Clube 80 começa com Zé The Thing But A Girl. Olá, eu sou Luís Ferrão e gostava muito de os ver aqui na próxima hora. Esta é a música dos trintões, quarentões e por aí fora.

escreveu Don't Leave Me Behind, um post da Guida Álvaro de Coimbra no grupo Rua 80 do Facebook. Obrigado, Guida, por estar sempre atenta. Missing continua a dupla Tracy Dorn e Ben Watt no Clube 80.

depois partilhe connosco os temas que quiser dos anos 70, 80 e 90. So Fresh, esta música dos Colanda Gang. O post do Pedro Pinto, que vive em Viseu. Obrigado.

0: A seguir, lembramos um anúncio muito popular nos anos 90 que fala de telemóveis.
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0: A Telecel foi uma das primeiras operadoras de telemóveis em Portugal e é uma das mais inovadoras nos seus anúncios televisivos. Em 1995, colocou Portugal inteiro a dizer Toshin cada vez que alguém atendia o telemóvel.
2: Toshin!
0: Os telemóveis ainda eram verdadeiros tijolos, quase todos com antena, que se puxava ou não. Era preciso cativar cada vez mais o povo a comprar o objeto.
2: Um momento!
0: A Telecel era uma das operadoras que mais apostava no humor e na irreverência. Para destacar no mercado, para além do slogan.
3: Telecel, onde você estiver, está lá.
0: No Natal de 1995, a televisão transmitia constantemente um anúncio que se tornaria um marco na publicidade no nosso país. A ideia do mestre Edson Ataíde foi um êxito. O anúncio mostrava um pastor de cabras e ovelhas num qualquer morro nacional, levando-as a pastar. De repente, ouve-se o telemóvel e os animais ficam arrebitados, tentando perceber de onde vinha aquele barulho. Até que o pastor puxa o telemóvel e exclama, num tom de voz carregado, Toshin, um momento, é para mim.
2: Toshin, há um momento, é para mim.
0: João Vaz é o ator que interpreta o pastor e está fenomenal nestes poucos segundos que ficariam para a história. Por acaso, o meu telemóvel também foi um Telecel e este anúncio ajudou muito a minha escolha. Nunca tive nenhuma reclamação a fazer. O único problema era o custo das chamadas naquela altura.
2: Sim.
0: E até sinto saudades de anúncios assim.
2: Um momento!
0: Simples, mas bastante engraçados.

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1: A seguir mais um post da Osvalda Medeiros, que vive em Ponta Delgada, nos Açores. Os Extreme e More Than Words. Muito obrigado e tudo de bom para si.

Clube 80, estamos na segunda hora. Agora, mais uma enorme balada dos Scorpions. O post no grupo Clube 80 do Facebook da Ercília Alhadas, que vive em Tomar. Obrigado, Ercília. É bom ver-te por cá. Liga-te connosco mais vezes. Aqui tens Wind of Change. Bom fim de semana.

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5: 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A música que desperta as emoções. Sons da Lua. Uma escolha musical de José Eduardo Ferreira.

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2: Olá, sou Helena Sampaio. Este é mais um bloco informativo de fim de semana na Rádio Valdevez. Cartão Jovem Municipal. A Câmara Municipal entrega voucher a jovem do concelho. A Câmara Municipal de Arcos de Valdevez entregou um voucher de 100 euros à jovem arcoense Maria José Galvão e Faria, prémio atribuído no âmbito de um concurso promovido pela Movi Jovem, a quando do lançamento do Cartão Jovem Municipal de Arcos de Valdevez. O voucher poderá ser utilizado em reservas nas pousadas da juventude, incentivando os jovens a usufruírem da rede nacional de alojamento e das vantagens associadas ao Cartão Jovem Municipal. O Cartão Jovem Municipal é uma modalidade do Cartão Jovem Europeu, por isso se tens entre 12 e 29 anos, não deixes escapar esta oportunidade. Pede o teu cartão jovem municipal nas piscinas municipais ou então através do link arcosdevaldevez.cartãojovem.pt.
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2: O Presidente da Câmara Municipal de Arcos de Valdevez, Olegário Gonçalves, participou nas terceiras jornadas de desenvolvimento das águas do Alto Minho, realizadas em Vila Nova de Cerveira, no âmbito das comemorações do 7º aniversário da empresa. A iniciativa reuniu autarcas, dirigentes, técnicos e especialistas para refletir sobre os desafios atuais e futuros da gestão da água, da sustentabilidade e da inovação no setor, reforçando a importância da cooperação entre os municípios e a ADAME e a prestação de um serviço público de qualidade. Um dos momentos mais marcantes da sessão foi o reconhecimento do trabalho desenvolvido pelos 189 colaboradores da ADAME, cujo empenho, dedicação e profissionalismo são determinantes para assegurar diariamente um serviço essencial às populações. Foi enaltecido o espírito de equipa, o sentido de missão e a capacidade de resposta destes profissionais que enfrentam diariamente situações exigentes para garantir a qualidade, a continuidade, a eficiência dos serviços de abastecimento de água e saneamento. A participação da autarquia nestas jornadas permitiu reconhecer o percurso da ADAME ao longo dos seus 7 anos de atividade e a valorização do trabalho dos seus 189 colaboradores, cujo profissionalismo e dedicação são essenciais para garantir diariamente um serviço público de qualidade no abastecimento de água e saneamento.
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2: A Câmara Municipal de Arcos de Valdevez celebrou adendas aos acordos de transferência de competências com 30 juntas de freguesia do concelho, reforçando a descentralização administrativa e a proximidade na prestação de serviços às populações. As competências abrangidas incluem limpeza de rede viária municipal, a gestão e utilização e ocupação da via pública, autorização para a colocação de publicidade comercial, a instalação de recintos improvisados, a realização de espetáculos desportivos e divertimentos na via pública, a realização de acampamentos ocasionais, a execução de queimas e queimadas, bem como o lançamento e queima de foguetes e outros artefactos pirotécnicos, contribuindo para uma gestão local mais eficiente e célere. Esta medida insere-se na estratégia municipal Municipal de Reforço da Descentralização e da Cooperação Institucional com as freguesias, reconhecendo o seu papel fundamental na resposta às necessidades das comunidades e na promoção de um serviço público de maior proximidade.
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2: Por aqui este bloco informativo de fim de semana. Desejo-lhe a continuação de um bom fim de semana, de preferência na companhia da mais ouvida do Alto Minho, a Rádio Valdevez.
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